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1: 9:09.
2: Alô, gente. Essa música é pra você, aniversariante. Com muito carinho pra você. Vamos lá.

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3: 9 horas. E 22 minutos.

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2: 9 horas e 37 minutos.

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1: Nove horas e 42 minutos.

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1: Nove horas e 45 minutos.
2: Papai, você conhece a Tuta?
3: Conheço, e daí?

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2: 10 horas e 7 minutos.

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0: César e Paulinho.
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2: 10 horas e 31 minutos.

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1: 10 horas e 38 minutos.

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2: 10 horas e 50 minutos.

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2: 10 horas e 57 minutos.

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2: 11 horas e 8 minutos.

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3: 11 horas e 16 minutos.

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2: 11 horas e 24 minutos.

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1: 11 horas e 32 minutos.

0: obrigado! Muito obrigado pelo carinho.
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2: 11 horas e 43 minutos.

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0: 11 horas e 51 minutos.

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2: 11 horas e 59 minutos.

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1: Meia-noite e 3 minutos.

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6: Meia-noite e 9 minutos.

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1: 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Meia-noite e 27 minutos.

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Meia-noite e 35 minutos.

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3: Meia-noite e 42 minutos.

0: obrigado pelo carinho.
1: Valeu.
0: Nós vamos receber agora, Paraná, os nossos primeiros convidados. O carinho de vocês para os nossos amigos, nossos irmãos, César e Paulinho.
2: Valeu, galera.
3: Obrigado.
2: Obrigado todo mundo comigo. Chico Rei, Paraná.
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4: Meia-noite e 52 minutos.

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2: Uma hora e 3 minutos.

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0: 1:17.
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0: 1:17.

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2: 1 hora e 42 minutos.

0: Obrigado, gente. Obrigado. Legal, valeu.
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2: 2 horas e 10 minutos.

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2: 2 horas e 44 minutos.

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1: 2 horas e 59 minutos.

0: prazer, que alegria, que emoção estar nessa festa maravilhosa. Boa noite! Boa noite, Paraná!
1: Boa noite, Chico Rei! Boa noite, gente!
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2: 3 horas e 9 minutos.

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1: 3 horas e 27 minutos.

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2: 3 horas e 34 minutos.

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0: 3 horas e 44 minutos.

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6: Três horas e 52 minutos.

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2: 4 horas e 1 minuto.

0: Obrigado, gente.
1: Obrigado.
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4: 4 horas e 8 minutos.

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2: 4 horas e 21 minutos.

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2: 4 horas e 30 minutos.

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2: 4 horas e 38 minutos.

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2: 4 horas e 44 minutos.

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0: 4 horas e 53 minutos.

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1: 5 horas e 2 minutos.

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1: 5 horas e 10 minutos.

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2: 5 horas e 18 minutos.

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3: 5 horas e 37 minutos.

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1: Cinco horas e 45 minutos.

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0: para Teodoro Sampaio.
1: Obrigado, Lazar.
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3: 6 horas e 23 minutos.

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0: 6 horas e 31 minutos.

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1: 6 horas e 44 minutos.

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6: 7 horas e 3 minutos.

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0: 7 horas e 12 minutos.

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0: 7:18.
1: Tudo bem, Eduardo?
2: Vem com a Chicão, tudo bom?
1: Uma alegria inteira aqui com a gente, um prazer muito grande. Vamos cantar essa música aí, vamos? Vamos!

0: ¡Eta tren! ¡Ahí!
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4: 7 horas e 26 minutos.

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2: 7 horas e 35 minutos.

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11: Sete horas e 46 minutos.

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0: 7 horas e 53 minutos.

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11: 8 horas e 7 minutos.

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1: 8 horas e 19 minutos.

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1: Muito bom dia, amigos, bom dia, ouvintes da Nova Era FM, 8 horas 30 minutos. Terça-feira gelada. Terça-feira linda, 23 de junho de 2026. Muito, muito bom dia pra você sintonizado, conectado, ligadinho na melhor programação. Nova Era FM é muito melhor com você.
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1: Bom demais começar mais uma manhã ao teu lado, na melhor companhia sempre. Desejo que o seu dia seja maravilhoso, incrível, cheio de coisas boas. Alegria e muita energia positiva a partir de agora, eu e você juntos, com o seu show da manhã. Eu sou a Aline Silva e fico contigo até as 11h30. Tem informação, utilidade pública, horóscopo do dia, previsão do tempo e claro, claro, sempre, muita música boa pra você.
0: Bom dia.
1: Muito bom dia. Terça-feira começou bonita, né? Mas gelada, gelada, gelada. 7 graus a temperatura nesse momento em Capela de Santana. As máximas hoje não passam dos 13 graus. E não tem mais previsão de chuva, viu? A chuva foi só ontem, como a previsão disse, né? Chuva na segunda-feira, chuva intensa o dia inteiro, né? Aí agora, tempo firme na próxima semana e bastante frio. Claro que daqui a pouquinho eu vou trazer a previsão do tempo completinha aí pra você.
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1: Vamos comigo, quero você fazendo a programação, pedindo teu som favorito, mandando aquele recadinho, telefones liberados 3698-2149 e o WhatsApp que você manda sua mensagem de texto ou seu áudio no número 999-25-2804.
0: Bom dia.
1: Muito bom dia.

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15 minutos, soltando para as 9 horas da manhã. A gente segue com o nosso show da manhã até as 11h30. E a gente começou com Cosmo Express, Sétimo Sentido, Tá Faltando Amor, Canção Nativa, com participação de Elton e Everton, Saudades Dela, IPF no Bailão Amor da Gente. Telefone liberado 3698-2149, WhatsApp 999-252804. Bora juntinho comigo, perdendo a tua música favorita, fazendo o show da manhã acontecer. Aqui você pede, você ouve.

0: Bora celebrar, sorrir e cantar muito! Junto com meu amigo Ney lá no Boqueirão, que vai curtir já já Luiz Carlos Borges e Mauro Ferreira, o Florêncio Guerra. Vamos ouvir já já na sequência, Ney. Brigadão pela companhia. Quem mais comigo aqui? Tem mais recadinho. O pessoal já chegou junto, tá fazendo a programação juntinho comigo. Não tem, o frio não espantou ninguém, né? O pessoal já tá ligadinho junto comigo. Alô, bom dia.
1: Bom dia, minha querida amiga.
0: Oi, Aline. Rosa.
1: Que bom estar na tua companhia nessa terça maravilhosa, nesse friozinho gostoso, boa, que amo muito. Um forte abraço aí, Aline, para você e para toda a turminha do sempre aí. Um forte abraço para todas as amigas e amigos ouvintes e também para o meu amor Gilmar. E para a Jussara, que está aqui trabalhando aqui hoje, fazendo a faxina aqui na firma aqui. E todos se sentem abraçados aí, tá, Aline? Uma ótima terça-feira abençoada para todos.
0: Amém.
1: Beijo grande no teu coração. Manda uma música. Vou para Santa Catarina, para todo o pessoal da rádio e para todos os amigos ouvintes. Beijo, amo tu, Aline.
0: Ô, Rosa maravilhosa, um beijo. Obrigadão pela companhia, pela sintonia. Amo vocês demais. Obrigada pela participação. Já já vem o Terceira Dimensão e a gente vai juntinhos para Santa Catarina.

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9:05, você acompanha agora a Utilidade Pública. A Associação Artística Cultural Educacional Santana está com vagas abertas para aulas de música para crianças e adolescentes dos 7 aos 18 anos, nas terças e quintas, manhã e tarde, na Avenida Coronel Orestes Lucas, ao lado da Brigada Militar, no primeiro andar, em Capela de Santana. A associação possui os seguintes instrumentos para as aulas: teclado, bateria, acordeão, escaletas e violão. Informações e inscrições pelo WhatsApp 996131820. Empresa MT tem oportunidade para auxiliar de produção estuco em Capela de Santana. Benefícios, plano de saúde por adesão, prêmio assiduidade, data de pagamento antecipada, horário reduzido na sexta-feira. Você pode enviar seu currículo para o WhatsApp 98508-1108 ou para o 98011-1446. Vem aí o segundo programa Brasil Caboclo ao vivo pela Rádio Ativa FM 87,5 de Portão, com a apresentação do nosso amigo e colega Zé Silva. Será no dia 16 de agosto na Associação São Jorge, em Portão, a partir das 10 horas da manhã, com apresentação artísticas locais, ao meio-dia almoço e à tarde mais apresentações. 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

0: Muito bom dia, 9:09. Seguimos por aqui até as 11:30 na melhor programação. Show da manhã e eu, Aline Silva, fico contigo nas manhãs da Nova Era FM. A gente curtiu Cauã Furacão, Mil Anos, teve terceira dimensão, voo pra Santa Catarina. E Luiz Carlos Borges e Mauro Ferreira com Florêncio Guerra.
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0: Telefone segue liberadaço pra tua ligação, participação, teu pedido musical 3698-2149. Também no WhatsApp 999-25-2804. 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
0: Mandar um beijão especial pra minha amiga Dona Eva no bairro Arrozeira, ligadinha com a gente, sintonizada, né, Dona Eva, nessa manhã gelada de terça. Tá ligadinha, pediu as bem apaixonadas da programação, né? Mandando especialmente pra Marli, a Ida, a Vânia, a Aline, a Rosa, a Laurecia, a Dona Adi, pra Ladir, a Clotilde... Povo capelense, gremistas e colorados, beijão, Dona Eva! E agora a gente vai com o lançamento dos Atuais, regravação de um clássico, de uma música linda demais e com a participação das meninas Thalita e Elisa. Chegando aí, Mississippi!

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1: 9 horas 31 minutos. A partir de agora a gente acompanha o horóscopo do dia, os presságios para o seu signo para esta terça-feira, 23 de junho de 2026, começando para você de Áries, Touro, Gêmeos e Câncer. Ariano, Ariana, nascidos entre 21 de março e 20 de abril. Cuidado com a forma de dizer as coisas hoje. Uma mensagem apressada, um comentário atravessado ou uma resposta no automático poderá gerar mal-entendidos com parente, irmão ou alguém bem próximo. Uma relação estável ganhará base firme e segurança. Afeto que virá porto seguro fará diferença no amor. Casamento em alta. Touro, nascidos entre 21 de abril e 20 de maio. Conversas sobre dinheiro, orçamento ou pagamentos pedirão mais paciência. Um combinado poderá soar diferente do que foi dito, então valerá confirmar valores, prazos e condições antes de fechar qualquer acordo. No amor, a maturidade aparecerá em atitudes concretas. Cuidado, presença e lealdade contarão mais do que promessas bonitas. Geminianos, geminianas, nascidos entre 21 de maio e 20 de junho. A comunicação poderá oscilar entre pressa e distração, por isso, e-mails, recados e conversas curtas pedirão mais atenção. Evite respostas pela metade e tenha paciência com irmãos, vizinhos, colegas ou pessoas de convivência diária. O amor, projeto profissional ou plano ligado aos filhos ganhará um comprometimento sério. Treine, caminhe, cuide do corpo. Falando para você de Câncer, nascidos entre 21 de junho e 22 de julho. Brilho, otimismo e autoconfiança com Sol, Júpiter e Mercúrio em seu signo. Você seguirá em fase de expansão. O dia pedirá flexibilidade em casa e com a família. Não leve tudo para o lado pessoal. Organize melhor as prioridades. No amor, pense a longo prazo. Uma escolha ganhará maturidade, segurança e perspectiva de futuro. Inicie um ciclo. E daqui a pouquinho eu trago pra você os signos de Leão, Virgem, Libra e Escorpião. Nove horas 34 minutos, temperatura subindo devagarinho, 9 graus nesse momento. A máxima hoje não passa dos 13, tá? Ah, mas é uma terça-feira linda depois daquela chuvarada de ontem, um dia lindo, né? Um dia maravilhoso. O ventinho tá cortando lá fora, né? Aquele vento que corta, gente, mas é um dia bonito, vamos aproveitar, né? A gente curtiu Panda, Eu Te Seguro, teve lançamento da banda Ecos com participação de Volney Bianchini, Deus o Livre. Também banda universitária com Maurício Lima, Ligação Fora Diária. Sandro Coelho, Saudade de Tu e Os Atuais com Thalita e Elisa, Mississippi. É semana de grandes lançamentos no bailão e tem mais essa semana chegando, viu? Tem mais lançamentos chegando por aí. Tudo é caminho até. E o telefone segue liberado, 3698-2149, WhatsApp 999-252804. Comigo, meu amigo Percy, São Sebastião do Caí, que tá com fogão a lenha bombando nesse frio. E curtindo a programação, vai ouvir já César Brassini, Banda Enigma de Copa em Copa e também Brilhação, A Dor da Paixão. Abração, Percy, ótimo dia! Meu amigo Maninho no Boqueirão ligadinho com a gente também, vai curtir já JM pegando o ônibus. Vamos relembrar esse clássico aí do JM, né, Maninho? Valeu! Minha amiga Dona Zelinda tá na sintonia com a gente também, pediu pra curtir as favoritas da segunda-feira que ela vai pedir hoje na terça, né? E ela tá mandando um beijo especial pra Mário, Fábio, os netos, a Nilza, a Joana, a Dinacir, a Dila, a Nelma, a Lucila, a Ivete, a Lúcia, a Maria e a Aline. Beijão, Dona Zelinda! E já tem mais recadinho chegando, bora de música!

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0: 10 minutos faltando para as 10 horas da manhã. Seguimos com o horóscopo do dia, falando agora para os signos de Leão, Virgem, Libra e Escorpião. Leonino, leonina, nascidos entre 23 de julho e 22 de agosto. Vênus em seu signo destacará seu brilho, charme, beleza e simpatia. Será um ótimo momento para levar uma relação a sério, transformar um talento em projeto rentável ou conquistar mais espaço com elegância. A sua perseverança, a sua presença será marcante. Evite atropelos nos deslocamentos e trocas de mensagens. Prestígio, segurança e poder de atração em alta. Virgem, nascidos entre 23 de agosto e 22 de setembro. Um pequeno desencontro de informações poderá atrapalhar esta manhã. Confirme horários, releia combinados e não confie apenas na memória. O dia renderá melhor se você desacelerar e diminuir a ansiedade de querer resolver tudo ao mesmo tempo. Depois do ajuste inicial, o clima fluirá melhor no trabalho e nas decisões financeiras. Libra, nascidos entre 23 de setembro e 22 de outubro. Com a lua em seu signo, emoções estarão à flor da pele. Aproveite o dia para cuidar da beleza, da imagem e do seu equilíbrio. Decisões de mudança ficarão mais claras. Será um ótimo momento para assumir hábitos saudáveis e investir em um futuro brilhante. Evite agir no impulso. Com bom planejamento, tudo dará certo. Amizades virão para ficar. Escorpião, nascidos entre 23 de outubro e 21 de novembro. Desacelere, aumente a sintonia com sua força interior e se prepare para embarcar em novas experiências. Será um ótimo momento para sair de férias, ampliar conexões profissionais, solucionar conflitos e iniciar relacionamentos. No amor, discrição e profundidade serão grandes aliadas. Menos barulho, mais estratégia. Siga a intuição, viagem à vista. No próximo bloco, a gente traz para você os signos de Sagitário, Capricórnio, Aquário e Peixes. Nove horas e 53 minutos, telefone liberado. Eu e você vamos juntos até às 11h30. Então vem comigo, pede teu som, manda aquele recadinho. 3698-2149, WhatsApp 999-252804. A gente curtiu o JM pegando o ônibus, teve Brilhar Som, A Dor da Paixão e César Brassini, Banda Enigma de Copo em Copo. A gente segue com participação, mandar um beijão pra minha amiga Nilza, que tá na sintonia, vai curtir já já Rosas Vermelhas com o Sabe Cantos, mandando especialmente pra Dona Zelinda, Dinacira, Donádia, Bebel, a Rosa, a Cirlei, a Marli, a Maria, a Laudila, a Joana, a Lúcia, a Nelly, a Alzira, a Seuari, a Lisete, a Senia, a Dila, todos os amigos e amigas, né, Nilza, beijos minha querida. Comigo também, meu amigo Ney no Boqueirão. Vai curtir agora o Sorriso Lindo e o Talagaço e o Cabelão Preto. Já, já na sequência, viu, Ney? Obrigada pela sintonia. 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

10h12 e bora finalizar o horóscopo do dia, falando agora para Sagitário, Capricórnio, Aquário e Peixes. Sagitariano, Sagitariana, nascidos entre 22 de novembro e 21 de dezembro. Conversas com amigos, equipes ou grupos pedirão clareza. Um recado mal interpretado poderá criar um atrito à toa, inclusive nas redes. Não tente convencer ninguém de nada. Respeitar as diferenças será fundamental. A boa notícia virá de um projeto a longo prazo que ganhará base sólida e apoio de gente experiente. Poder de influência e mudanças em alta. Para você de Capricórnio, nascidos entre 22 de dezembro e 20 de janeiro, os holofotes continuarão voltados para a carreira, com chance de reconhecimento, entrega importante ou conversa decisiva com chefes, parceiros e clientes. Só será preciso escolher melhor as palavras e não responder no automático, principalmente se a família também estiver envolvida no assunto. No amor, construção de longo prazo e confiança. Aquariano, aquariana, nascidos entre 21 de janeiro e 19 de fevereiro. Assuntos de viagem, curso, formalização ou convite de evento poderão ter ruídos de comunicação. Antes de seguir adiante, confira datas, mensagens, inscrições e as letras miúdas de contratos ou acordos. No amor, um vínculo importante poderá amadurecer e mostrar potencial de futuro, até mesmo em uma relação à distância. Tire uns dias de férias. Falando para você de peixes, nascidos entre 20 de fevereiro e 20 de março, vida íntima, acerto de contas, financiamento, pensão, comissão ou dinheiro compartilhado entrarão em pauta e pedirão objetividade. Evite supor o que o outro pensa, fale claro para não causar mal-entendidos. Resolvido o ruído, a confiança se aprofundará e o clima ficará mais leve. No trabalho, acordos financeiros ou acertos práticos darão a estabilidade. Encerramos o horóscopo do dia, que retorna amanhã a partir das 9h30.

10:15, 10 graus a temperatura. Terça-feira linda, terça-feira ensolarada. Frio gostoso demais. E a gente curtiu Banda Trilegal, Paredes Pintadas, teve Sorriso Lindo, Italagaço, Cabelão Preto e Céu e Cantos, Luz da Minha Vida. Telefone liberado, esperando tua ligação, tua participação, 3698-2149. E o WhatsApp para você mandar sua mensagem de texto ou seu áudio para o número 999-25-2804.

comigo nesse próximo bloco é minha amiga Arlete. Arlete, Flavinha estão sintonizadas. Vão ouvir já já Amado Batista e também Zezé de Camargo e Luciano. Especialmente pra Anitta, Maia, Flavinha, Manu, pra Ladir e Nelsinha, de Holanda, Graziela, Fátima, Dileta, Autorresma, Vanessa, o Eduardo, o Tonho, a Florinda e o Zé, pra Aline, o Samuel, a Sofia, a Nelza, o Severo e também aquela pessoa especial. Beijão, Arlete, beijo, Flavinha! Tá comigo também a minha amiga Rita lá da Roseira, que hoje quer desejar um feliz aniversário especialmente pro José Renato Frank. Pediu pra mandar pra ele o JM feliz aniversário, desejando tudo de bom, tudo de melhor, paz, amor, saúde, muita prosperidade. E é um abraço carinhoso da Rita, da Marli Frank e também do Adelino, né? Que demais, um abraço pra vocês. Então, feliz aniversário pro José Renato Frank. Quem mais comigo? Meu amigo Ney. Minha amiga Ione agora tá sintonizada com a gente também. Vão aí matar a saudade de Marilinha Mendonça. De Quem É a Culpa, já já na programação, viu? Beijo pra vocês. Obrigadão pela sintonia sempre. Beijão, Ione. Oh, mais um. Vamos aqui pro WhatsApp. Bom dia com muitas bênçãos para todos nós. Amém. Manda uma música para nós curtir dos atuais. Ofereço para todos os ouvintes um grande abraço. A Isabel dos Bosques. Isabel, beijos, minha querida. Obrigadão pela companhia. Vou trazer mais uma dos atuais já já pra gente curtir juntinhas, tá bom? Beijão. Seguimos então chegando, Céu e Cantos, Rosas Vermelhas.

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Zezé de Camargo e Luciano e o Sonho de Amor. Curtimos também Amado Batista e Gustavo Lima, Alucinação, Rosas Vermelhas com Céu e Cantos. 10 horas 30 minutos, telefone liberado 3698-2149, WhatsApp 999-252804. E agora é aquele momento que o pessoal fica esperando durante a manhã, né? A atualização da previsão do tempo. A terça-feira começou linda, maravilhosa, depois de uma segunda-feira chuvosa. Então, se confirmou a previsão de ontem, né? Nesse momento, fazendo 11 graus em Capela de Santana. A máxima pode chegar ainda a 13 graus hoje. As mínimas ficaram aí entre os 4 graus. Vão ficar ainda, porque a gente sabe que a partir do fim do dia começa a cair a temperatura de novo, né? Essa previsão segue para amanhã, quarta-feira, com previsão de mínima de 4 graus e máxima não passando dos 14 graus. Previsão de quinta-feira também de sol entre nuvens com mínima de 4, aí a temperatura máxima já sobe um pouquinho ao longo do dia, chegando aí aos 17 graus na sexta-feira e no sábado, podendo chegar a 19 graus. Então as máximas elas vão aumentando ao longo da semana, mas as mínimas não, tá? As mínimas durante toda a semana ficam em torno dos 4 e 5 graus para a Capela de Santana. Tem possibilidade de geada ao longo da semana para várias regiões do estado. E previsão de tempo firme, ou seja, essa semana vai ser tempo firme e bastante frio. Então vamos se agasalhar, se proteger, chazinho, aquele chimarrão gostoso. Quem tiver o fogãozinho além, aproveite muito também, que é bom demais, né? E não esquece de lagartear no sol com uma bela de uma bergamota também, né? Até porque bergamota é vitamina C e a gente precisa muito para nossa imunidade no nosso inverno gaúcho, né?

Vamos lá que tem mais recadinho por aqui. Quem tá chegando junto com a gente, bom dia, Aline. Estamos na escuta, manda uma música pra nós do dia, Giovanni. Recadinho do meu amigo Jefferson. Jefferson, brigadão pela companhia. Um abraço pra toda a turma aí. O pessoal na fábrica de linguiça, na tenda São Jorge, estão sempre na sintonia, né? Vou escolher uma bem bacana do dia, Giovanni, pra gente curtir. Bom dia, Aline. Manda um abraço pra Vânia, mãe da Tati, da Vila Nova. E manda um oi aqui pro Cirilo Pires, acompanhando tua risada. Mônica, beijo. Ei, Cirilo, que demais, hein? Obrigadão. Que bom que você se anima com a minha risada, né? Alguma coisa boa e útil ela faz, que é animar vocês. Beijo, então, beijo. Especial pra Vânia, mãe da Tati da Vila Nova. E especialmente aí pro meu amigo Cirilo Pires. Um abraço pra vocês, Mônica, beijão. Bora lá, seguindo por aqui então, chegando Marilinha Mendonça.

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0: sucesso com os Jean Giovanni, Roupa de Lua de Mel. Curtimos também os atuais Colchão Gelado. JM, feliz aniversário. E Marília Mendonça, de quem é a culpa? 10 horas e 51 minutos, juntinhos eu e você, você e eu, até as 11h30 na melhor. Nova Era FM é muito melhor com você. 3698-2149, tá liberadaço pra você pedir o teu som favorito nesta terça-feira. Via WhatsApp, você pode mandar sua mensagem de texto ou seu áudio, se quiser mandar fotinho pra dividir amanhã comigo também, você sabe que pode, né? 999-25-2804 é o WhatsApp da Nova Era. 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A gente segue com a participação do ouvinte. Quem tá comigo é minha amiga Dona Yolanda. Tá na sintonia, tá ligadinha. Tá feliz da vida, né, Dona Yolanda? Pediu pra curtir o beijinho doce com as irmãs Galvão. Eu trouxe a Beijinho Doce, mas eu tenho ela na versão musical Calmon, tá? Dona Yolanda, vou trazer ela pra gente animar juntinhos essa manhã, que é uma versão muito bonita. E ela tá mandando um beijo muito especial pra Ana e também todos os amigos e amigas, né? Tá lá tomando um cafezinho e curtindo a Nova Era. Beijo, minha querida! Obrigadão pela sintonia!
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0: Tem mais gente comigo por aqui. Vamos ao nosso WhatsApp. Alô, bom dia.
2: Bom dia, Aline, tudo bom?
0: Como oi, é Sirlei, tá? Tudo?
2: Aline, faz um favor e bota aí pra nós aquela música do Amado Batista, que é Seguindo a Multidão, tá?
0: Tá.
2: Aí ofereço aí pra ti, pra toda a tua família.
0: Obrigada.
2: Pra todo o pessoal da família Nova Era. E todos os meus amigos e amigas e todos os ouvintes que estão na sintonia de cansar as ondas da Rádio Nova Era. Aí pro Anésio, Jorge, Clarice, Richard, Lala, minha Barbaninha. E para a dona Vinda e familiar dela, dona Diora e família, a dona Margarida, Pastaquara e família, dona Adete, seu Sérgio da Chácara e família, e todos os amigos e amigas que estão em sintonia. Uma terça-feira abençoada com as bênçãos do nosso Senhor Jesus Cristo.
0: Amém.
2: A todos. Tchau, um abração, beijo.
0: Beijo, Sirlei, brigadão pela companhia. Já eu trago mais uma então com o Amadão aí pra gente curtir, tá bom? Quem mais? Bom dia, Aline. Deus te abençoe sempre. Amém. Toca a música R$50 com o Maior Maraíza pra mim, o Marquinhos. Hoje eu tô sozinho aqui na obra, na reciclagem do Claudir. Quero oferecer também pras pessoas que estão lá no bar do seu Brizola, no Parque Primavera. Abraços. Ô, Marquinhos, brigadão pela companhia, viu? Tá sempre na sintonia, né? Todos os dias, apesar da correria, ele tá sempre ligadinho, né? Abraço especial pra ti. Quem mais? Bom dia, abraços a todos os ouvintes, meu e do Ezequiel. Toca a música Retrovisor do Gustavo Lima pra nós. Beijos no teu coração. Ah, Raquel, beijo. Raquel e Ezequiel, tô ligadinho. Se a Raquel mandou um videozinho que Ezequiel tá lá, feliz da vida, quentinho, né? E tá tocando violão e cantando junto com a Nova Era, né? Que demais, eu amei receber esse vídeo, viu? Brigadão pela companhia, um beijo pra vocês, que Deus abençoe. Vamos mais um recadinho aqui? Oi, a música Saudade da Ex, banda Céu e Cantos, é a Tatiana. Oi, Tatiana, beijos! Vou trazer Céu e Cantos já pra gente também, então, tá bom? Brigadão pela companhia! Bora, então, relembrar esse clássico Beijinho Doce numa versão de baile. Vamos lá? Musical Calmon.

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0: retrovisor, Gustavo Lima. É, e você já agradeceu hoje?
1: Olha pro retrovisor.
0: Música linda demais. Curtimos também Amado Batista seguindo a multidão. Musical Calmon e o Beijinho Doce. 11 horas 9 minutos. E vamos atender pedido por aqui, né? Porque senão eu não vou dar conta de rodar, atender todas as ligações, né? Vamos lá que tem gente na sintonia. A gente vai juntos até as 11h30. Tem música boa pra rodar por aqui. Alô, bom dia.
2: Bom dia, minha linda.
0: Oi, Fátima. Tudo bem com vocês? Tudo contigo?
2: Aqui tá tudo bem, graças a Deus. Quero pedir uma música. Daquelas bem bonitas, né? Que tu sabe.
0: Tá.
2: Fica teu gosto. Quero oferecer pra todos os ouvintes. Todos os amigos, para vocês aí da rádio.
0: Obrigada!
2: E para minha irmã Isabel Severo, lá do Bosque. Beijo para vocês tudo aí, que Deus abençoe sempre.
0: Amém!
2: E esse programa tá cada dia melhor.
0: Ai, que demais!
2: Quer dizer, desculpa, a programação da rádio, né?
0: Que bom, que
2: porque
0: bom!
2: Porque eu passo o dia todo com o rádio ligado.
0: Que coisa maravilhosa!
2: Nessa estação. Fica com Deus. Um abraço.
0: Ô, Fátima, um
2: se for atendida, muito obrigada.
0: Claro que sim, meu amor. Um beijo no teu coração. Vou trazer uma dos atuais pra ti, que eu sei que tu gosta bastante também. Brigadão pelo carinho, pela sintonia, viu? Quem mais tá com a gente? Mais recadinho aqui. Alô, bom dia.
3: Bom dia, Nini, que é a Maria.
0: Oi,
3: do Parque
0: Maria.
3: Queria oferecer uma música pro meu irmão Renato, que está de aniversário hoje. Manda uma música bem bonita, tudo de bom na vida dele, tá bom? Bastante saúde, tá bom, Aline? Tudo de bom. Uma música bem bonita, uma escolha tua, tá,
0: tá
3: bom?
0: Beijo. Tá certo.
3: E bota feliz aniversário pra ele.
0: Ô, meu amor, beijo, Maria. A gente rodou um feliz aniversário pra ele não faz muito tempo, viu? Se der tempo, eu rodo aí mais uma de aniversário aí pro Renatão, tá bom? A gente vai atendendo os pedidos aqui. Se der tempo, eu rodo, né? Que a gente já tá na retinha final aí. Mas a gente já rodou o feliz aniversário pra ele e ele deve tá muito feliz também, né? Quem mais tá com a gente? Oi, Osmar do Centro. Toca a música do Alemão do Forró. Ofereço pra todos os ouvintes. Oi, Osmar! Brigadão pela companhia. Já botei que vou engatilhar já aqui. O Alemão do Forró, certo? Abraço! Mais um recadinho. Vamos lá, vamos lá. Alô, bom dia.
4: Bom dia. Se puder, deixa na finaleira. Rosas Vermelhas, Céu e Canto. Silverson, Amor Te Deixo, Por Amor Te Deixo Ir. Para amigos, amigas, vocês da rádio, todos os ouvintes. Beijo, beijo. Abençoado dia a todos. Friozinho, né?
0: Delícia.
4: Mas parou a chuva, tá um sol bonito.
0: É verdade.
4: Dia lindo, lindo.
0: Demais, né? Deni, um beijo no teu coração. Rosas Vermelhas e Céu e Canto eu rodei. Também não faz muito tempo, tá, meu amor? Se der tempo, roda aí do Silverson. Certo, minha querida? Um beijão no teu coração. Bora, porque eu tô devendo Nayara Azevedo com Maiara e Maraíza. Tem Céu e Cantos, tem os atuais, tem Alemão do Forró. Eu acho que eu vou encerrar com essas quatro aqui hoje, certo? Se eu não conseguir dar conta de atender todos os pedidos. Bora lá, então?

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11 horas 28 minutos. Alemão do Forró, Fica Amor. Curtimos também os atuais Rio Azul, Céu e Canto, Saudade da Ex e Nayara Azevedo com Maiara e Maraíza e os 50 reais. A gente chega na finaleira do nosso show da manhã desta terça-feira e eu agradeço o carinho, a companhia, sua audiência e sua sintonia. Desejo uma terça-feira linda a todos vocês. Volto amanhã a partir das 8h30 para nossa quarta-feira do Bailão Juntinhos, viu? E você fica ligadinho, sintonizado aqui na Melhor Nova Era FM, muito melhor com você. Beijo grande, até amanhã, se Deus quiser. Tchau, tchau.

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1: 11 horas e 30 minutos.

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1: 11 horas e 43 minutos.

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4: 11 horas e 58 minutos.

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1: Seguindo a cobertura especial direto aqui de Curitiba, 25ª Calce Moda, conversa agora com o diretor social da Arcai, a Associação dos Representantes que realizam a nossa Calce Moda. Aurélio Krauser, nosso representante Ramarim. Primeiro, prazer em rever o amigo, tudo bem?
2: Cláudio, prazer é todo nosso, imenso em ter você presente em mais uma edição da Calce Moda. Estamos aqui presentes, grandes marcas, Ramarim, Comfort Flex, as grandes fábricas, todas elas nesse evento, faz parte do calendário do comerciante de Curitiba e grande região metropolitana. Hoje nosso raio aí atinge perto de 300 quilômetros, atende aquela nossa clientela aqui na feira.
1: Bom, a feira iniciou por vocês, né, representantes, o calçado era o forte e foi agregando confecções, acessórios, artigos esportivos e nessa edição, cama, mesa e banho, quer dizer, vocês a cada edição nos surpreendem.
2: Então, veja, Cláudio, o evento é um sucesso nesse mercado que a gente chama de moda, né? Cama, mesa e banho passou a ser a moda da casa também. Esses outros segmentos acabam procurando devido ao sucesso que a Calce Moda traz, conforto para o cliente, estacionamento. A gente sempre procura ambientes que dão valor agregado a todas as marcas, dão conforto ao cliente que vem comprar. E aí os outros setores também acabam gostando da maneira com que a associação faz e vem participar com a gente, o que para nós é muito, muito legal.
1: E o show de prêmios cada vez mais sucesso, inclusive agora com mais prêmios, quer dizer, a quantidade de prêmios aumentou para a gente fazer aquele sorteio final, né?
2: Ah, então veja, Claudio, isso aí começou com uma ideia da diretoria há umas 4 edições atrás, 5 edições atrás, e acabou ganhando um corpo que nem a gente imaginava. Hoje não existe Calce Moda sem o show de prêmios. Os clientes, durante o nosso período pré-Calce Moda, quando a gente está entregando os convites, eles já querem saber se a moto vai estar presente, se é o televisor, tal. Essa edição, a cada 4 anos, a gente acaba enfrentando um período de Copa, né? Então, mesmo diante do cenário de Copa, São João, né, que também é uma data bastante festiva aí, a gente tem uma perspectiva, pelo que a gente viu de entrega de convites, bem boa aí de visitação. Quem sabe aí mais pro final da semana a gente tem ótimas notícias aí de visitação da feira.
1: Parabéns, eu acho que sem dúvida alguma a cada edição ela vem se consolidando como uma importante feira do setor, não só coureiro calçadista, mas também da moda. É a principal e a maior feira de moda do Paraná.
2: Então, Cláudio, eu como faço parte aí da Arcai, da diretoria, já tive em outros cargos dentro da diretoria da Arcai, faço um convite a todos os clientes de Curitiba e grande região, interior de Santa Catarina, interior do Paraná. Venham conhecer, venham participar. Se não conhecem, venham para Calce Moda. Grandes marcas, grandes empresas. Uma oportunidade de você entender as mesmas coleções que aconteceram nas grandes feiras de São Paulo, acontecem nessas feiras regionais e na Calce Moda não é diferente. Então, você, cliente, tem a oportunidade entre hoje, quarta e quinta, das 10 horas da manhã às 8 horas da noite, estaremos aqui aguardando vocês. Muito obrigado.
1: Aurélio Krauser conversando com a gente nessa cobertura especial direto aqui de Curitiba, com informações da 25ª Calce Moda, maior feira de moda do Paraná, para a Rádio Nova Era de Capela de Santana, Cláudio Alves.

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1: 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Meio-dia e 14 minutos.
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1: Meio-dia e 28 minutos.
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4: Meio-dia e 43 minutos.

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13: Uma hora e 6 minutos.

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3: Uma hora e 22 minutos.

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0: 1 hora e 28 minutos.

0: Olha aí, como?
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2: Uma hora e 38 minutos.

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1: 87,5. 1 hora e 55 minutos.

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11: 2 horas e 7 minutos.

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1: 2 horas e 18 minutos.

0: sucesso no Sul. 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
2: Vamos animar.
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Esta é a rádio. 2 horas e 34 minutos.

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1: 2 horas e 45 minutos.

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1: Isso aí, a partir de agora, Show da Tarde, pelas ondas amigas da Nova Era FM 87,5, muito melhor com você. Terçou, terça-feira, 23 de junho de 2026. Ivete Silveira por aqui, a partir de agora, pro comando do Show da Tarde. Não é de costume eu estar por aqui nas terças-feiras, né? Mas eu falei para vocês que sempre que eu posso, eu vou estar por aqui no comando da programação, né? Então, sempre que dá certo, eu vou estar aqui, não importa o dia, né? Sempre que dá certo, eu vou estar aqui com vocês durante as tardes, tá bom? Essa semana eu vou fazer hoje e amanhã, tá? Então, hoje e amanhã eu vou estar na companhia de vocês no Show da Tarde. Bora curtir muita música então? Vem comigo! Vamos fazer muita festa juntos aí.

0: Muito bem, faltando 2 minutinhos para as 15 horas, vamos para a nossa mensagem de reflexão de hoje, né? Do dia 23 de junho, terça-feira. Quando o sonho se desfaz, Deus reconstrói. Quando se acabam as forças, Deus renova. Quando o inevitável conter as lágrimas, Deus dá alegria. Quando não há mais amor, Deus o faz nascer. Quando a maldição é certa, Deus transforma em bênção. Quando parecer ser o final, Deus dá novo começo. Quando a aflição quer persistir, Deus nos envolve com a paz. Quando a doença assola, Deus é quem cura. Quando o impossível se levanta, Deus o torna possível. Quando faltam as palavras, Deus sabe o que queremos dizer. Quando tudo parece se fechar, Deus abre uma nova porta. Quando você diz, não vou conseguir, Deus diz, não temas, pois estou contigo. Boa tarde.
1: Gratidão, guarde no teu coração.

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0: Beleza, beleza. Curtimos Tcheguri e Prendinha, terceira dimensão. Sucessos aí, grandes sucessos que fizeram muito sucesso mesmo aí no trajeto da terceira dimensão, né? Vários sucessos aí que fizeram, né, pra gente matar a saudade, né? Também Gustavo Lima, retrovisor, pra começar aí essa tarde.
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0: Telefones estão liberados aí para você participar. 3698-2149. Pode mandar o WhatsApp também para 999-25-2804.

0: tarde gelada, fria, né, gente? Tá um frio hoje, mas olha, eu tenho uma notícia pra dar pra vocês. Vai piorar. Amanhã vai tá mal um pouquinho, né? Fazendo 13 graus nesse momento em Capela de Santana. E, gente, olha só. Amanhã mínima de 4 e máxima de 14, né? Então amanhã de manhã vai estar mais frio do que hoje de manhã cedo, né? Hoje de manhã cedo estava bastante frio, mas amanhã vai estar um pouco mais frio. Porém, a máxima vai aumentar um grau, né? Hoje a máxima é 13, amanhã vai ser 14. Quinta, mínima de 4, máxima 17, aumenta um pouquinho mais. Na sexta, esquenta mais um pouquinho, né? Continua a mínima de 4 e mais a máxima vai para 19. No sábado aumenta um pouquinho a mínima, de 4 para 6, né, de mínima, e máxima de 19. Porém, no domingo, chuva, isso aí, no domingo a mínima é de 13, máxima de 18, e tá marcando chuva para domingo, 75% de chuva, na segunda ainda marcando também um pouco de chuva, né. E é isso, né, gente, mas até sábado é muito frio e bastante sol, né, bastante sol. Mas muito frio, né? Então, mas faz parte do inverno que começou no último domingo, né? O último domingo começou o inverno e o frio faz parte aí da nossa estação, né? Importante é a gente fazer aí de tudo para nos aquecer, cuidar também, né? Andar sempre bem aquecido para a gente não se engripar também, né? Nos aquecer e também, gente, importante cuidar dos bichinhos, né? Dos nossos animais aí, os animais de estimação, ver se eles estão bem aquecidos durante a noite, né? Porque eles também sentem frio, né, gente? Eles também sentem frio. Então, cuida bem aí dos animais de vocês, tá bom?
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0: Simbora então, curtindo mais um bloco, vamos trazer Thomas Machado pra cantar pra nós aqui.

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Simbora, minha gente, de volta, 15 horas 36 minutos, curtimos Sétimo Sentido, Corpo e Alma, Beijo Bandido, Wesley e Emerson, Amor ou Paixão e Turma do Bailão, mais um ano de amor. É isso aí, bora, continuando aqui, quero mandar um abraço aí com muito carinho para cada um de vocês que estão na companhia, todos os nossos amigos, ouvintes que estão aí com a gente, também você que tá aí no trabalho, né, trabalhando e curtindo a programação, um beijo grande aí no teu coração, viu, tudo de bom, Deus abençoe sempre a tua vida, com muita saúde para que você consiga sempre aí, tá aí trabalhando, cumprindo com o teu dever aí, né, porque a gente tendo saúde, a gente vai embora, né? Aquele beijo, aquele carinho também pra você que tá em casa, tá aí no conforto do seu lar, curtindo o friozinho, com o radinho ligado, né? Nessa tarde aí maravilhosa, né? De terça-feira, terçou. Hoje é dia de Juntos e Misturados aqui na programação da Nova Era, né? A partir das 20 horas tem o programa Juntos e Misturado aí com o Marcos Flores e também o Renato Nunes e o Marcelo Miller, né? Não percam, então, das 20 às 22 horas, Juntos e Misturados aqui com a gurizada. E eles fazem também live ao vivo pelo Facebook. Tira o pé no chão e vem com a gente com mais um bloco de músicas.

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Beleza, faltando 8 minutinhos para as 16 horas, de volta aqui com a programação. 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Oportunidade de emprego, gente, aqui em Capela de Santana, a MT tem oportunidade para auxiliar de produção estuco. É aqui em Capela de Santana, então, né? Os benefícios têm plano de saúde para adesão, prêmio solidariedade, data de pagamento antecipado, horário reduzido na sexta-feira. Você pode enviar currículo para o telefone 51985081108, 51985081146. Gente, a Associação Artístico Cultural Educacional Santana, a ACES, ela tem vagas abertas para aulas de músicas para crianças e adolescentes, viu? Idade é de 7 a 18 anos, instrumentos disponíveis, teclado, bateria, acordeão, escaletas e violão. Dias e horário é nas terças e quintas, manhã e tarde, sempre no contraturno da escola. Na Avenida Coronel Orestes Lucas, ao lado da Brigada Militar, no primeiro andar. A associação possui instrumento para aula, né? Então você não precisa comprar instrumento para o teu filho ter aula lá. Mais informações, você pode entrar em contato pelo telefone 519-963-1820, 519-963-1820. Trazer para cantar para nós aqui agora a Página Secreta, música nova, Sabor Cerveja.

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0: Beleza, beleza. 16 horas 14 minutos, 16 e 14. Continuamos no último bloco, Tcheguri, Amor de Baile, Porto do Som e Nave Som Alcoolizadamente, Banda Milênio, Companhia Show Fogo e Gasolina. Terçou, gente! Hoje, a partir das 20 horas, tem Juntos e Misturado com Renato Nunes, Marquinhos Flores e Marcelo Miller. Não percam! Se inicia aí às 20 horas e vai até às 22 horas. Muita música, muita bate-papo também. É, muitas risadas, né? Um programa muito top. Tem também aí live ao vivo pelo Facebook da Rádio Nova Era.
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0: A gente vai até às 15 para 5, fazendo a programação aí especial para você. E não vamos perder tempo, vamos curtir mais músicas que agora chegando no Destaque Nacional.

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0: 16:31. Curtimos Panda, Eu Te Seguro, Champion Tá Mais Na Cara Que Barba, canção nativa Saudades Dela.
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0: Bora continuar com alegria, com alto astral aqui, a programação do Show da Tarde. Vamos juntos até 16:55.
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0: Amanhã também tem Show da Tarde, viu? A partir das 14:30 até as 17 horas, amanhã tem Show da Tarde por aqui, viu?

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Beleza, gente? Programa Show da Tarde ficando por aqui. Quero agradecer a cada um de vocês que esteve com a gente durante essa tarde de terça-feira. Amanhã a gente está de volta às 14h30, se assim Deus permitir, tá bom? Tenham todos um ótimo final de tarde, uma abençoada noite. Fique com Deus e até mais. Tchau, tchau.

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2: 4 horas e 55 minutos.

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11: 5 horas e 7 minutos.

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1: Cinco horas e 13 minutos.

gente. Agora eu convido vocês, com a mãozinha lá em cima, na palma da mão, pra receber nosso amigo Sadinho, pra soltar a voz com vocês. Pisando

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4: 5 horas e 23 minutos.
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4: 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Cinco horas e 24 minutos.

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5: 5 horas e 45 minutos.

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1: 5 horas e 51 minutos.

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2: Quem tá solteiro aí?

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0: 6 horas e 9 minutos.

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1: 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Nova Era FM. 6 horas e 12 minutos.

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1: 6 horas e 31 minutos.

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2: 6 horas e 37 minutos.

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2: Está no ar a Voz do Brasil. As notícias do governo federal que movimentaram o país no dia de hoje.
3: Olá, boa noite.
1: Boa noite para você que nos acompanha em todo o país.
3: Terça-feira, 23 de junho de 2026.
1: Vamos ao destaque do dia, segurança pública.
3: Novo Banco Nacional de Celulares com restrição vai reunir informações sobre aparelhos roubados, furtados ou extraviados em todo o país.
1: Ao comprar um aparelho, o cidadão também vai poder consultar o cadastro para saber se existe alguma restrição.
3: E notificações serão enviadas para esses celulares que estiverem em uso, para que o comprador entregue voluntariamente.
1: O presidente Lula destaca que nova ferramenta vai ajudar a combater o crime.
4: Se você souber de onde você comprou, melhor ainda, porque a gente quer punir quem rouba, a gente quer punir quem vende, a gente quer punir o crime organizado.
3: E ainda, aparelhos de última geração para tratamento de câncer por radioterapia foram entregues hoje simultaneamente em São Paulo, Ceará e Mato Grosso pelo presidente Lula e o ministro da Saúde, Alexandre Padilha.
1: Equipamento é capaz de gerar raios-x precisos exatamente no local do tumor, sem causar maiores danos ao tecido saudável. Graziele Bezerra.
5: Durante o evento, Lula e Padilha assinaram ainda contrato que vai garantir a compra de 20 aparelhos de ressonância magnética para 15 estados.
3: E a gente vai falar também dos impactos do programa de aquisição de alimentos sobre a vida de agricultores.
1: Estudo divulgado pelo Ministério do Desenvolvimento Social mostra aumento da renda e redução da dependência de programas assistenciais.
3: Hoje, na apresentação da Voz do Brasil, eu, Mariana Jungmann e Luciano Seixas.
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3: Que um bem de consumo, o aparelho celular concentra atualmente a identidade digital do cidadão.
1: Nele estão aplicativos bancários, documentos, senhas, meios de pagamento, autenticações eletrônicas e acesso a serviços públicos.
3: E a cadeia envolvida no roubo desses aparelhos aumenta a violência urbana e abastece o crime organizado.
1: Por isso, o governo lançou hoje a nova fase do Programa Nacional Celular Seguro, criando um banco de dados nacional para consulta sobre aparelhos roubados ou furtados.
6: Foi inaugurada nesta terça-feira uma nova etapa no enfrentamento ao roubo de celulares no Brasil. O presidente Lula assinou o decreto que institui o Banco Nacional de Celulares com restrição. Essa ferramenta reunirá informações sobre aparelhos roubados, furtados ou extraviados em todo o território nacional, como detalhou o secretário nacional de Segurança Pública, Chico Lucas.
7: Agora, qualquer policial do Brasil vai ver todos os registros, seja do Amapá, do Piauí, do Rio Grande do Sul, do Amazonas, todos vão ser vistos no mesmo sistema, porque nós vamos colocar o combate ao roubo e furto de celulares como prioridade da agenda nacional.
6: Por meio dessa integração, será possível identificar aparelhos com registro de roubo ou furto em utilização e encaminhar notificações aos usuários para devolução voluntária e regularização da situação junto às autoridades policiais. Desde 2020, já foram registrados cerca de 3 milhões de aparelhos aptos à recuperação. Com essa iniciativa, o governo passa a atuar diretamente sobre a cadeia econômica que sustenta esse tipo de crime, de acordo com o ministro da Justiça e Segurança Pública, Wellington Lima.
8: Não tem efeito apenas no que diz respeito ao celular. A violência urbana dos grandes centros, que é afetada com essa prática, que atemoriza tantos, vai ser modificada completamente na medida em que o programa ganha corpo e adesão. Toda a cadeia criminosa se modifica e esse incentivo diminui da prática do crime.
6: Em outra frente, os próprios cidadãos podem fazer sua parte por meio de uma ferramenta pública de consulta, que permite verificar se o aparelho possui restrição. O presidente Lula destacou a integração de bases públicas e privadas que viabilizou a medida e a importância de cada cidadão fazer a sua parte.
4: Vai ter a participação dos 27 governadores de estado, do governo federal, das agências reguladoras, das empresas de comunicação. Então, o que a gente está dizendo é que se você comprou um telefone sem saber que era roubado, mas comprou, você tem que procurar uma delegacia para entregar. Se você souber de onde você comprou, melhor ainda, porque a gente quer punir quem rouba, a gente quer punir quem vende, a gente quer punir o crime organizado.
6: Por meio do site ou do aplicativo do Programa Celular Seguro, o cidadão pode verificar a procedência de um telefone celular, tendo em mãos o número e-mail, um código de 15 dígitos que é como se fosse a identidade do celular. Esse número pode ser encontrado na caixa do aparelho, atrás da bateria ou discando asterisco jogo da velha 06 jogo da velha. Nesse último caso, o código aparecerá automaticamente. Reportagem Natália Kozlik.
3: Novos equipamentos para o tratamento de câncer.
1: E aparelhos de ressonância para todas as regiões do país.
3: Investimentos de mais de 160 milhões de reais do Ministério da Saúde para ampliar o atendimento especializado no país.
1: O presidente Lula esteve hoje em São Paulo anunciando os investimentos.
5: O acelerador linear de alta tecnologia entregue ao Hospital Santa Marcelina, na Zona Leste de São Paulo, vai ampliar o tratamento de câncer na unidade. O equipamento é capaz de gerar raios-x precisos, exatamente no local do tumor, sem causar maiores danos no tecido saudável. O presidente Lula, que concluiu sessões de radioterapia este mês, destacou a alta tecnologia do equipamento.
4: A máquina que vocês vão fazer radioterapia aqui na Zona Leste é muito mais moderna do que aquela que eu faço em Brasília. E eu acabei de fazer 15 sessões de radioterapia. E nós não estamos fazendo favor. O que nós queremos é que, independentemente do lugar onde mora, independentemente da cor, independentemente da religião, todos têm direito a um tratamento igual, justo e de boa qualidade.
5: Também nesta terça-feira foram entregues aceleradores lineares em Fortaleza, Ceará, e em Sinop, no Mato Grosso. Em Sinop, que tem 500.000 de habitantes, a chegada do aparelho vai facilitar a vida de pacientes que percorriam até 1.800 quilômetros para receber atendimento em cidades como Cuiabá e Barretos. Já em Fortaleza, o acelerador linear vai para o Instituto do Câncer do Ceará, referência na região. A ampliação do cuidado aos pacientes com câncer é uma prioridade do programa Agora Tem Especialistas, que busca reduzir o tempo de espera por consultas, exames e cirurgias, incluindo os procedimentos radioterápicos. O ministro da Saúde, Alexandre Padilha, destacou as entregas dos aceleradores lineares em todo o país.
0: Nós estamos comprando nesses 3 anos 105 aparelhos, nenhum país do mundo está fazendo essa compra. Graças a essa expansão, todos os estados brasileiros têm agora um centro de radioterapia para cuidar da sua população. O último que faltava era o estado de Roraima, o equipamento já chegou lá, tratando a população inteira.
5: Durante o evento, Lula e Padilha assinaram ainda contrato que vai garantir a compra de 20 aparelhos de ressonância magnética para 15 estados. Os novos equipamentos contarão com investimento de 111 milhões de reais. Reportagem Graziele Bezerra.
3: Inaugurada hoje a primeira etapa das obras da nova Serra das Araras, na Via Dutra, no Rio de Janeiro.
1: O trecho de 4 quilômetros no sentido para São Paulo vai dar mais segurança viária e conforto para os motoristas e pedestres.
3: A inauguração contou com a presença do presidente Lula, que ressaltou a importância econômica do investimento para o estado.
9: Com investimento de 1,5 bilhão de reais, a nova Serra das Araras integra a modernização da Via Dutra. Com mais de 70% das obras executadas, o projeto deve aumentar a segurança e melhorar o fluxo de veículos. Nesta primeira etapa, foram liberados 4 quilômetros da pista de subida, no sentido São Paulo, com 4 faixas de rolamento e 8 novos viadutos. Segundo o ministro dos Transportes, Jorge Santoro, as obras resolvem um problema antigo da região.
10: Resolve um problema de uma rodovia que fica mais de 40 dias do ano fechada, se somar todas as interrupções que acontecem nela todos os dias, por acidente. A ideia aqui é segurança, olhar as pessoas.
9: O trecho recebe cerca de 390 mil veículos por mês, sendo mais de 1/3 de carga. Segundo a ministra-chefe da Casa Civil, Miriam Belchior, os benefícios vão além da infraestrutura.
11: E a gente investe em infraestrutura que a gente chama econômica, mas também infraestrutura social. É aumentar esse tipo de investimento que melhora a economia brasileira e melhora a qualidade de vida das pessoas nas cidades.
9: O presidente Lula destacou os impactos da obra para o desenvolvimento econômico e a geração de empregos no estado.
4: Eu tenho certeza que o resultado dessa obra aqui vai significar mais desenvolvimento para o Rio de Janeiro, mais empresas para o Rio de Janeiro e mais emprego de qualidade para o Rio de Janeiro.
9: Ao todo, serão 16 quilômetros de extensão, 8 em cada sentido. A nova configuração contará com 4 faixas por direção, 24 viadutos, 2 rampas de escape, 3 passarelas, iluminação integral, monitoramento inteligente e cobertura 4G. Reportagem Luciana Colares de Holanda.
1: Um estudo divulgado pelo Ministério do Desenvolvimento e Assistência Social, Família e Combate à Fome apurou os resultados do Programa de Aquisição de Alimentos, o PAA, sobre a vida dos agricultores familiares.
12: E os números apontam aumento da renda de 30% de cerca de 30% na renda per capita das famílias.
1: E queda da permanência desses agricultores em programas de transferência de renda.
13: Agricultores familiares parceiros do Programa de Aquisição de Alimentos, o PAA, registraram aumento de até 30% na renda per capita. Além disso, estes agricultores reduziram até 57% a probabilidade de permanência no Cadastro Único, porta de entrada de programas sociais. Atualmente, 75% dos agricultores participantes do PAA, na modalidade compra com doação simultânea, estão inscritos no CadÚnico. Os dados são de uma pesquisa realizada pela Universidade Federal do ABC e pelo Centro Brasileiro de Análise e Planejamento. Os resultados foram divulgados pelo Ministério do Desenvolvimento e Assistência Social, Família e Combate à Fome, que é gestor do PAA. O secretário de Avaliação, Gestão da Informação e Cadastro Único, Rafael Osório, falou sobre o PAA como ferramenta de emancipação econômica dos agricultores familiares.
14: Então, acessando o PAA, esse agricultor familiar que está no Cadastro Único, ele pode investir na sua produção, ele pode vir acessar outros programas, receber assistência técnica e, dessa forma, sair de uma forma definitiva do Cadastro Único e da necessidade de ter apoio de programas sociais.
13: A pesquisa mostra que os beneficiários na modalidade compra com doação simultânea tiveram aumento médio de R$ 50,00 na renda per capita. Isso equivale a um crescimento de 30%. Entre os participantes da modalidade PAA Leite, o aumento foi de R$ 32,00 por pessoa, um avanço de 19% na renda destes produtores. A secretária de Segurança Alimentar e Nutricional do MDS, Lilian Raal, destaca a importância do PAA para a garantia de comida na mesa dos brasileiros e para a economia.
15: Recurso público investido no programa de aquisição de alimentos retorna com muitos bons investimentos para a nossa sociedade, para cada pessoa que participa, mas também para a nossa sociedade como um todo, ao promover a venda de alimentos, comprando da agricultura familiar, principalmente agricultores do Cadastro Único, povos e comunidades tradicionais, povos indígenas, incluindo, abrindo a porta do mercado da comercialização para muita gente que vinha ficando para trás, ao mesmo tempo mostrando para os municípios a importância das compras públicas da agricultura familiar e de ações de segurança alimentar e nutricional.
13: O ministro do Desenvolvimento Social, Wellington Dias, elenca como meta para o PAA alcançar uma quantidade maior de pessoas, tanto os que produzem alimentos quanto os que precisam deles.
16: Mas é preciso uma jornada que possa alcançar maior escala e possa, a partir daí, colocar produtores, produtoras em condição de uma linha direto com o mercado. E, é claro, com isso, elevar a renda.
13: Em 2024, o PAA alcançou 3.334 municípios brasileiros. 84% deles relataram ampliação da busca ativa de agricultores familiares. 76% apontaram avanços na identificação de pessoas em situação de insegurança alimentar. 29% dos municípios realizaram levantamentos junto a povos e comunidades tradicionais, o que ampliou estratégias de inclusão desses públicos no PAA. 86% dos municípios consideram decisivo o suporte oferecido pelo governo federal para a execução do programa. Para acessar a pesquisa na íntegra e conhecer detalhes sobre o PAA, Busque por gov.br/mds. Reportagem Érica Brás.
12: Pois é, e além de melhorar a vida dos agricultores familiares, o programa de aquisição de alimentos também ajuda a melhorar a qualidade da merenda consumida pelos estudantes de todo o país.
1: É que parte dos alimentos frescos comprados pelo PAA é destinada à alimentação escolar, que agora usa menos ultraprocessados.
12: E comida fresca, feita na hora, abre espaço também para a criatividade das merendeiras.
1: Hoje, o governo do Brasil premiou as melhores receitas preparadas por essas profissionais.
17: Tem receita que vai muito além do sabor, tem afeto, cuidado e uma vontade enorme de ver os estudantes bem alimentados. Foi assim que 55 merendeiras de todo o Brasil conquistaram um lugar entre as melhores receitas da alimentação escolar do país. A Vânia Patrícia, de Boa Vista, em Roraima, apostou no frango flambado com creme de abóbora, prato cheio de sabor e memórias da culinária local.
18: O prato foi aprovado pelas crianças, gostaram e querendo, pedindo para repetir mais.
17: Já o Evandro dos Santos, de Francisco Beltrão, no Paraná, levou para a disputa um yakisoba vegano, receita de tradição e sabor.
19: Na composição dele, macarrão, os legumes, que os alunos não tinham tanta saída com os legumes e verdura. Então, veio essa inspiração, vamos fazer alguma coisa com nossos legumes, com a nossa agricultura familiar, que geralmente está com produtos orgânicos.
17: As receitas estão entre as vencedoras da terceira edição do concurso Melhores Receitas da Alimentação Escolar, realizado nesta terça-feira em Brasília. A iniciativa do Fundo Nacional de Desenvolvimento da Educação, o FNDE, valoriza o trabalho das merendeiras que todos os dias ajudam a levar uma alimentação saudável, equilibrada e de qualidade aos estudantes da rede pública. Fernanda Pacobaíba, presidente do FNDE, lembra que o Programa Nacional de Alimentação Escolar repassa anualmente cerca de 6 bilhões de reais para garantir mais de 50 milhões de refeições diárias. Em 2023, após anos sem reajuste, o FNDE elevou os valores para a compra de merenda. Também subiu de 30% para 45% a obrigatoriedade para a compra direta de alimentos da agricultura familiar e restringiu ultraprocessados nas escolas.
20: Cerca de 3 bilhões de reais do orçamento total do programa vão ser destinados à agricultura familiar. Mais oportunidades para pequenos produtores, mais alimentos frescos nas escolas e mais desenvolvimento nos municípios.
17: Com foco em alimentos mais saudáveis, o Programa Nacional de Alimentação Escolar quer mostrar com o prêmio que o principal ingrediente está todos os dias no prato servido aos estudantes. O carinho de quem sabe que alimentar também uma forma de educar, um exemplo para os profissionais que fazem toda a diferença na vida das crianças, disse a primeira-dama Janja Lula da Silva, embaixadora da Aliança Global contra a Fome e a Pobreza.
21: São pessoas que conhecem os estudantes, as estudantes que acolhem com um sorriso, que oferecem afeto e oferecem também uma refeição saudável e ajudam a construir um ambiente escolar mais humano e acolhedor.
17: Além do reconhecimento, cada merendeira vencedora recebe um prêmio de R$5 mil. As escolas representadas pelas receitas também recebem R$8 mil para investir em equipamentos e melhorar a estrutura das cozinhas escolares. Reportagem Pablo Mundim.
12: O Brasil anunciou hoje um pacote integrado de ações voltadas para a população em situação de rua durante a programação da Semana Nacional de Políticas sobre Drogas.
1: A iniciativa interministerial prevê recursos para a qualificação de cozinhas solidárias, ampliação do atendimento em saúde e inclusão social de pessoas em contexto de vulnerabilidade.
12: Durante o evento, a ministra dos Direitos Humanos e da Cidadania, Janine Mello, reforçou que o país precisa avançar nas ações integradas de assistência para garantir direitos à população de rua.
22: A agenda de população em situação de rua, ela não é a agenda de um ministério só. O que importa é que a gente tenha um governo federal todo unido em prol e em defesa da proteção dos direitos da população em situação de rua. Não é um espaço de disputa, é um espaço de construção, é um espaço de avanço.
1: O Ministério da Justiça e Segurança Pública anunciou o maior esforço orçamentário da história para ações voltadas à população de rua.
12: Os repasses vão ser destinados à criação de novos Centros de Acesso a Direitos e Inclusão Social, os CAIS, executados em parceria com a sociedade civil e universidades.
1: O secretário-executivo do Ministério da Justiça, Ademar Borges, detalhou a distribuição dos recursos.
2: Nós aplicamos 46 milhões para 263 centros POP, 27 milhões da implantação de 30 unidades CAIS. Nós também fizemos um investimento para a formação de mais de 5 mil profissionais de segurança pública, para que esses profissionais tenham acesso a uma cultura orientada pela proteção de direitos humanos, além de mais 70 milhões de investimento junto com o Ministério de Direitos Humanos para o programa Cidadania POP.
12: Já na área da saúde, vão ser investidos 120 milhões de reais anuais para as equipes do consultório na rua, o que deve garantir atendimento em todas as unidades da federação.
1: O pacote também engloba o Ministério do Trabalho e Emprego e o Ministério do Desenvolvimento e Assistência Social, com a implantação de novas cozinhas solidárias e a formação profissional.
12: Atenção contribuinte, a Receita Federal abriu hoje as consultas para o segundo lote de restituição do Imposto de Renda 2026.
1: Trata-se do maior lote de restituição da história do país. Ao todo, o governo federal vai injetar 11 bilhões de reais na economia.
12: O valor vai beneficiar mais de 9 milhões e 500 mil contribuintes em todo o Brasil.
1: Desse total, cerca de 8 milhões e 900 mil pessoas utilizaram a declaração pré-preenchida ou optaram por receber via Pix.
12: A restituição será paga na próxima terça-feira, dia 30 de junho.
1: Para consultar o segundo lote, basta acessar gov.br/Receita Federal ou utilizar o aplicativo do Imposto de Renda no seu celular.
12: Projetos culturais, de esporte, muitas das políticas públicas são patrocinadas por empresas estatais do governo do Brasil.
1: Esse contrato ou esses contratos são acompanhados de perto pela Secretaria de Comunicação Social da Presidência da República.
12: E para isso, a SECOM conta com uma plataforma que permite checar a implementação dos projetos patrocinados em todo o país.
7: É com o patrocínio que muitos projetos conseguem sair do papel. E quando esse patrocínio parte de empresas e órgãos públicos, regras devem ser seguidas para garantir, por exemplo, a transparência do processo. O acompanhamento da gestão desses recursos é feito pela Secretaria de Comunicação Social da Presidência da República, a SECOM, que agora ganhou uma plataforma mais moderna. Como explica Ana Luísa Fraga, diretora de patrocínios da SECOM.
8: O patrocínio hoje agrega muito à política pública. Então a gente está fazendo essa caminhada de melhorar a nossa ferramenta e transformar o patrocínio como política pública, agregando os dados que as estatais nos prestam de informação com relação ao que elas vão fazer.
7: 50 empresas parcial ou completamente controladas pelo governo federal ofertam patrocínios no país. Só em 2025, foram mais de 2.400 ações de patrocínio feitas por estatais. A secretária de Publicidade e Patrocínio da SECOM, Samantha Marchiori, afirma que a expectativa é que a nova ferramenta ajude a identificar onde os investimentos estão chegando e quais resultados estão sendo alcançados.
23: A gente avalia muito isso, se aquele projeto ele faz sentido para aquela região que está recebendo, seja um projeto de esporte, seja um projeto de cultura, e claro, se ele está dentro das condicionantes, né, que a própria governança dos órgãos passa.
7: A ferramenta incorpora recursos de monitoramento, avaliação de resultados e inteligência de dados para tornar a gestão mais transparente e eficiente, permitindo acompanhar em tempo real os impactos sociais, econômicos, culturais, esportivos, ambientais e territoriais dos investimentos. Reportagem Luana Karen.
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1: Mais de R$1 bilhão investidos na retomada econômica de comunidades rurais na bacia do Rio Doce.
12: A ação vai beneficiar comunidades rurais de 49 municípios de Minas Gerais e Espírito Santo, atingidos pelo rompimento da barragem do Fundão.
1: O recurso é destinado ao fortalecimento da agricultura familiar, ao incentivo à produção de alimentos saudáveis e à regularização gratuita de propriedades rurais.
12: De acordo com o Ministério do Desenvolvimento Agrário e Agricultura Familiar, o foco também é em recuperar o solo da região e abrir novos mercados para os produtores. produtores locais.
1: O governo federal já havia repassado mais de 400 milhões de reais para a retomada das produções rurais.
12: E essas foram as notícias do governo do Brasil.
1: Uma realização da Secretaria de Comunicação Social da Presidência da República.
12: Em produção da empresa Brasil de Comunicação.
1: Fique agora com as notícias do Poder Judiciário e do Congresso Nacional. Boa noite.
12: Boa noite para você e até amanhã.
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5: STJ aprova regras para que juízes decidam sobre participação de crianças e adolescentes em conteúdos digitais.
6: TSE determina a remoção de publicações que associavam político e partido a organizações criminosas.
5: TST divulga levantamento sobre risco de endividamento por motoristas por aplicativo.
6: Boa noite, eu sou Marcela Luiza.
5: Eu sou Walter Lima.
6: Conselho Nacional de Justiça aprova regras para a atuação de crianças e adolescentes na produção de conteúdo para plataformas digitais.
5: A medida é uma consequência da entrada em vigor do chamado Estatuto da Criança e do Adolescente Digital em março deste ano. Marta Ferreira.
10: A norma estabeleceu que crianças e adolescentes precisam de autorização judicial em casos de exposição nas redes sociais, tanto em perfil próprio quanto em canais de adultos, e quais são os procedimentos a serem adotados pelos magistrados. Entre os pontos a serem analisados estão o grau de exposição, a carga horária semanal e a remuneração. A resolução define prazos para a validade dessas autorizações. Os alvarás terão duração máxima de 12 meses para crianças e de 18 meses para adolescentes, podendo ser alterados a qualquer momento por decisão judicial.
6: TSE determina a remoção de publicação que associa Flávio Bolsonaro a facções criminosas.
5: Em outra decisão, o tribunal já havia determinado remoção de publicação que associava o PT a organizações criminosas. Mariana Fabre.
25: A ministra Estela Aranha, do Tribunal Superior Eleitoral, determinou a remoção de vídeo e imagens veiculados por diversos perfis em redes sociais que associam o pré-candidato à presidência Flávio Bolsonaro à operação da Polícia Federal denominada Unha e Carne. Para a relatora, o conteúdo extrapola os limites da crítica política admissível e constrói uma narrativa sem indicação de dado concreto, investigação formal ou imputação jurídica. Em outra decisão liminar concedida pelo vice-presidente do TSE, ministro André Mendonça, foi determinada a remoção de vídeo publicado nas redes sociais que associava o Partido dos Trabalhadores ao financiamento de campanhas eleitorais por organizações criminosas. O ministro entendeu que a publicação extrapola os limites da crítica política ao atribuir suspeita ao partido sem demonstração mínima de veracidade. Em ambos os casos, as decisões liminares determinaram a remoção das publicações em até 24 horas, sob pena de multa diária. O plenário do TSE ainda vai analisar os casos.
6: Levantamento do Tribunal Superior do Trabalho aponta que motoristas por aplicativo têm risco maior de se endividarem.
5: O que influencia isso são os custos e riscos com a atividade, além das condições de trabalho. Rossini Gomes.
26: O levantamento concluiu que o motorista tem um custo mensal que gira em torno de R$ 5.600. Para superar esse valor e ter lucro, é preciso trabalhar por no mínimo 8 horas diárias durante 22 dias sob uma condição instável de trabalho. Como o modelo não garante previsão, folga remunerada nem assistência médica, as chances de endividamento aumentam. Segundo o estudo, é possível pegar dinheiro emprestado direto com as plataformas de transporte. E para pagar, os valores são descontados do pagamento recebido pelas corridas.
6: Pessoa relativamente incapaz pode ser sócia em holding familiar, que é um tipo de empresa criada para administrar o patrimônio de uma família, facilitando a gestão e o planejamento sucessório.
5: Essa decisão é do STJ. Fátima Uchoa.
6: Que é um tipo de empresa criada para administrar o patrimônio de uma família, facilitando a gestão e o planejamento sucessório.

0: ao recurso especial da mulher. Para a relatora ministra Nancy Andreghi, o incapaz não pode ser impedido de participar de sociedade, pois há previsão expressa no Código Civil que admite isso em contratos sociais.
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1: Uma boa noite.
2: E até amanhã.
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5: Eu sou Paula Groba.
6: E eu sou Humberto Pinheiro.
5: E estes são os destaques de hoje do Jornal do Senado, que começa agora.
6: Congresso vai analisar socorro de 8 bilhões para companhias aéreas.
5: Cota do Senado para vítimas de violência doméstica completa 10 anos e inspira lei federal.
6: Projetos e análise no Senado podem fortalecer combate ao crime organizado.
5: Boa noite.
6: Boa noite.
5: O Congresso vai analisar uma medida provisória que pretende evitar cortes de voos e o fechamento de rotas aéreas no país.
6: O texto prevê um aporte de 8 bilhões de reais para as empresas do setor afetadas pela alta do preço do querosene de aviação. Mais informações com a repórter Marcela Cunha.
7: Segundo o governo, o objetivo é amenizar os impactos da guerra no Oriente Médio sobre o setor, principalmente por causa da alta do querosene de aviação. As companhias aéreas alegam que tiveram uma elevação rápida dos custos, provocada pelo aumento de 70% no preço do combustível. O socorro financeiro busca dar fôlego às empresas para evitar cortes de voo e a descontinuidade de rotas, mas não significa redução automática no preço das passagens. Para o senador Marcos Rogério, do PL de Rondônia, a baixa concorrência no setor aéreo aumenta o risco de prejuízo aos passageiros.
8: Nós estamos vivendo no Brasil hoje quase que um monopólio do sistema de aviação nacional. Nós temos 3 companhias que se comunicam, que interagem e que têm parcerias, inclusive, econômicas, e há, inclusive, movimentos de fusão que torna esse ambiente ainda mais monopolizado.
7: Os créditos extraordinários não entram no cálculo da meta fiscal, mas aumentam o endividamento público. As empresas que acessarem a linha de crédito terão que devolver os recursos com juros. Segundo regulamentação do Conselho Monetário Nacional, a taxa será de 4% ao ano, com prazo de pagamento de até 5 anos. A medida provisória já está em vigor, mas ainda precisa ser aprovada pelo Congresso Nacional. O texto foi encaminhado à Comissão Mista de Orçamento e, se aprovado, ainda precisa passar pelos plenários da Câmara dos Deputados e do Senado. O prazo de deliberação vai até 31 de agosto.
5: E o presidente do Senado, Davi Alcolumbre, prorrogou por mais 60 dias a validade de 6 medidas provisórias. Entre elas está a que criou o novo Desenrola Brasil, programa do governo federal voltado à renegociação de dívidas. Pelo texto, pessoas com renda mensal de até R$ 8.105 podem refinanciar dívidas de até R$ 15.000 por banco. A proposta também traz regras específicas para beneficiar pequenas e microempresas, além de contemplar estudantes com débitos do FIES, o Fundo de Financiamento Estudantil.
6: As outras medidas prorrogadas são propostas que destinam recursos para a renovação da frota de caminhões, ônibus e micro-ônibus, ampliam as garantias de acesso ao crédito, reforçam o Fundo de Garantia à Exportação, subsidiam a importação de gás de cozinha para conter a alta dos preços e liberam 305 milhões de reais para ações emergenciais de proteção e defesa civil em diferentes regiões do país. A prorrogação garante que as regras continuem em vigor enquanto os textos são analisados por deputados e senadores. As medidas provisórias entram imediatamente em vigor, mas precisam ser analisadas pelo Congresso Nacional antes de perder a vigência.
5: Pichações e atos de vandalismo que danificam prédios, monumentos e outros bens públicos ou privados poderão receber punições mais severas.
6: Um projeto apresentado no Senado propõe o aumento das penas para esses crimes, com o objetivo de reforçar a proteção do patrimônio em todo o país. O repórter Pedro Pincer tem mais informações.
9: A atual

0: Legislação prevê detenção de 3 meses a 1 ano e multa para pichação. Pelo projeto, ficaria entre 2 a 5 anos, além da multa. Se o ato afetar monumento ou edificação tombada, a pena atual de 6 meses a 1 ano iria para 3 a 6 anos, mantendo a multa. Para o autor do projeto, senador Hermes Klan, do PL de Santa Catarina, a legislação praticada não tem sido suficiente para enfrentar um problema que afeta cidades de todo o país e gera custos significativos para a população.
1: O que está em discussão é o modelo de cidade que queremos deixar para as nossas próximas gerações. Queremos cidades limpas ou cidades degradadas? Queremos patrimônio preservado ou patrimônio vandalizado? Eu não tenho dúvida da resposta e acredito que a imensa maioria dos brasileiros também não.
0: Pelo projeto, quem financiar ou promover a pichação também passará a ser punido com prisão de 3 a 6 anos e multa. A proposta ainda prevê que os autores sejam obrigados a reparar os prejuízos causados.
2: E o Senado poderá retomar a análise de propostas voltadas ao combate ao crime organizado e à sua influência sobre agentes e estruturas do poder público.
3: São projetos que integravam o relatório final da CPI do crime organizado. A reportagem é de Alexandre Campos.
4: Uma das propostas do senador Alessandro Vieira, do MDB de Sergipe, prevê o monitoramento contínuo e aprofundado de relações econômico-financeiras de pessoas expostas politicamente, com o objetivo de combater a corrupção, a lavagem de dinheiro e outros ilícitos econômicos. Serão submetidos a esse regime detentores de mandatos eletivos nos poderes executivo e legislativo da União, ministros de Estado, integrantes de tribunais superiores, presidentes de partidos políticos, entre outras autoridades estaduais e municipais. O senador ainda propôs sindicâncias patrimoniais aleatórias de agentes públicos para detectar enriquecimento ilícito ou prevenir a prática de
5: crimes. São projetos importantes para que a gente possa avançar no combate ao crime organizado, especialmente na questão da lavagem de dinheiro e na recuperação de ativos. São caminhos importantes, a gente tem identificado isso desde o momento da tramitação do PL antifacção e também da CPI do crime organizado.
4: Para fortalecer o trabalho de comissões parlamentares de inquérito, o senador defende o prazo de 5 dias para que as autoridades policiais e judiciárias atendam à requisição do colegiado de compartilhamento de provas.
2: O Senado vai analisar um projeto aprovado pela Câmara que garante atestado ao trabalhador que precisa acompanhar filho doente. A proposta vale para responsáveis por crianças menores de 12 anos e prevê licença de até 14 dias quando não houver outra forma de conciliar o trabalho com o cuidado.
3: No Senado, um projeto semelhante já está em análise na Comissão de Assuntos Sociais. Repórter Henrique Nascimento.
6: O projeto aprovado na Câmara prevê que o atestado informe o período de repouso da criança e a necessidade de acompanhamento direto. Sempre que possível, o trabalho poderá ser cumprido por teletrabalho, compensação de jornada ou outra forma prevista em lei ou acordo coletivo, como explica a advogada trabalhista Elaine Ruman.
7: O projeto prevê emissão de atestado para acompanhante, ausência justificada no trabalho, proteção ao vínculo empregatício, mais segurança jurídica para as famílias, respeito ao direito da criança de receber cuidados.
6: No Senado, já está em discussão uma proposta semelhante do senador veneziano Vital do Rego, do MDB da Paraíba. O texto permite o abono de faltas de pais e mães que acompanham filhos com patologias graves ou hospitalizados. Quando a proposta passou pela Comissão de Direitos Humanos, o senador Flávio Arns, do PSB do Paraná, defendeu a medida.
8: Não é razoável esperar que o trabalhador continue a trabalhar normalmente caso tenha algum ente querido gravemente enfermo ou hospitalizado. Tal expectativa chega a ser desumana.
6: O projeto está agora na Comissão de Assuntos Sociais.
2: E o Senado celebra 10 anos de uma iniciativa que ajuda mulheres vítimas de violência doméstica a reconstruírem suas vidas por meio do trabalho.
3: Nos contratos de terceirizadas do Senado, 2% das vagas são reservadas para essas trabalhadoras. Repórter Patrícia Oliveira.
9: Desde 2016, contratos terceirizados com 50 ou mais vagas no Senado reservam 2% dos postos para mulheres em situação de vulnerabilidade causada por por violência familiar. A seleção das candidatas é feita em parceria com a Secretaria da Mulher do Distrito Federal, que identifica e encaminha mulheres aptas a ocupar essas vagas. Atualmente, 44 trabalhadoras do Senado foram contratadas por meio da cota. A terceirizada Jaqueline Couto Alves é uma delas.
10: Eu passei até uma independência financeira e me livrei do ciclo de violência doméstica. É a libertação da mulher. E além de ser acolhida, tem a questão da proteção aqui dentro. E esse projeto que o Senado criou foi uma coisa maravilhosa.
9: Em 2023, a iniciativa do Senado inspirou a legislação federal, que passou a prever a reserva de 8% das vagas em contratos da administração pública para mulheres vítimas de violência doméstica.
3: Com edição de Paula Groba e trabalhos técnicos de João Lira, o Jornal do Senado fica por aqui. Acompanhe agora as notícias da Câmara dos Deputados. Boa noite.
2: Boa noite e até amanhã.
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12: Câmara aprova incentivo à participação dos jovens em serviço voluntário.
13: Prevenção obrigatória da trombose em hospitais vai à sanção presidencial.
12: Deputados aprovam exigência de qualidade para registro de medicamento.
13: Boa noite. Câmara aprova regras mais rígidas para registro de medicamentos. A repórter Sofia Peçanha tem mais detalhes sobre a proposta, que já foi aprovada também no Senado e segue para a sanção presidencial.
14: A Comissão de Constituição e Justiça da Câmara dos Deputados aprovou o projeto que altera regras para o registro de medicamentos no país. O texto já foi aprovado pelo Senado e altera a Lei de Vigilância Sanitária sobre Produtos Farmacêuticos. A proposta altera a legislação para exigir que todo medicamento e insumo farmacêutico, nacional ou importado, comprove que foi produzido seguindo as regras das boas práticas de fabricação, que são um conjunto de normas que garantem padrões de qualidade, segurança e controle na produção de medicamentos, e são fiscalizadas pela Anvisa, a Agência Nacional de Vigilância Sanitária. Atualmente, no caso de medicamentos importados, prioriza-se principalmente a comprovação de que o medicamento já é registrado no país de origem. Com a mudança, o foco passa a ser a qualidade do processo de fabricação, tanto para produtos nacionais quanto estrangeiros. A relatora na Comissão de Constituição e Justiça, a deputada Laura Carneiro, do PSD do Rio de Janeiro, destacou que a medida reforça a segurança dos pacientes.
15: Seja esse produto nacional ou estrangeiro, para uso da população, ele tenha um certificado de boas práticas, o que é ótimo, porque a gente está tratando de medicamentos, portanto a gente está tratando de saúde, a gente está tratando de vida.
14: Segundo o parecer aprovado na Comissão de Saúde, a regra atual pode dificultar a entrada de novos medicamentos no mercado brasileiro, especialmente quando a produção ocorre em parceria com empresas no exterior. O relator na comissão, o deputado Júnior Mano, do PSB do Ceará, apesar de recomendar a aprovação da proposta, alertou para esse risco em seu parecer. Lido pela deputada Adriana Ventura, do Novo de São Paulo.
16: Aliás, essa é uma barreira que pode impedir que produtos regulares e de efeito comprovado circulem no mercado nacional, prejudicando pacientes e a própria cadeia de comercialização.
14: O projeto pretende fortalecer o sistema de vigilância sanitária no Brasil, coordenado pela Anvisa, e busca garantir a qualidade dos medicamentos sem criar barreiras desnecessárias para o setor. Da Rádio Câmara de Brasília, Sofia Peçanha.
11: Saúde.
12: Os deputados aprovaram a prevenção obrigatória à trombose em hospitais com internação. Depois de aprovado pelo Senado e pela Câmara, o texto aguarda sanção presidencial, como informa a repórter Daniele Lessa.
17: A Comissão de Constituição e Justiça da Câmara dos Deputados aprovou o projeto que torna obrigatória a adoção de medidas de prevenção ao tromboembolismo venoso em hospitais públicos e privados e em unidades de saúde com internação. Pelo projeto, hospitais deverão manter uma estrutura voltada à prevenção da doença. O tromboembolismo venoso acontece quando um coágulo se forma nas veias e se desloca, fazendo obstruções que podem causar a morte. O relator da proposta, deputado Hildo Rocha, do MDB do Maranhão, recomendou a aprovação do projeto com uma mudança de redação. Em vez de estabelecer a criação de uma comissão, como no texto aprovado pelo Senado, o projeto passa a usar o termo estrutura para dar mais flexibilidade às unidades de saúde. Segundo o relator, a proposta pode ajudar a reduzir complicações durante internações hospitalares, especialmente em tratamentos mais complexos.
18: Formar o protocolo para evitar esse tipo de doença, que é uma consequência de um tratamento. Todo tratamento que é feito nos grandes hospitais do Brasil, de combate ao câncer, ele já tem. Os nossos hospitais públicos não existem.
17: O projeto que obriga hospitais a adotarem medidas de prevenção ao tromboembolismo venoso já foi aprovado pelo Senado e Câmara. Da Rádio Câmara de Brasília, Daniele Lessa.
11: Direitos Humanos.
13: A Câmara dos Deputados aprovou uma proposta que incentiva a participação de jovens em serviço voluntário. A repórter Paula Bittar acompanhou a votação.
2: Uma proposta aprovada pela Câmara busca incentivar a participação de jovens em serviço voluntário voltado ao amparo de idosos, pessoas com deficiência e crianças. De acordo com o texto aprovado, os programas de amparo voltados para crianças e adolescentes, para moradores de rua, para idosos e pessoas com deficiência poderão contar com serviço voluntário de jovens entre 15 e 29 anos. Os jovens que precisarem terão acesso a um serviço de acolhimento durante o voluntariado, conforme regulamentação futura, mas a participação em serviço voluntário não pode ser colocada como condição para esse acolhimento. A relatora na Comissão de Constituição e Justiça, deputada Laura Carneiro, do PSD do Rio de Janeiro, comentou a importância da proposta.
15: É uma tentativa de unir jovens com pessoas idosas e com pessoas com deficiência. Então, esse jovem, né, que está no serviço voluntário, vai ser habilitado para trabalhar nos abrigos, enfim, nas áreas de recebimento, que são de acolhimento, tanto de pessoas com deficiência como de idosos.
2: O projeto, que busca incentivar a participação de jovens em serviço voluntário voltado ao amparo de idosos, pessoas com deficiência e crianças, vai ser analisado agora pelo Senado. Da Rádio Câmara de Brasília, Paula Bittar.
11: Educação.
12: Avança na Câmara projeto que garante o uso gratuito de espaços das universidades por estudantes e funcionários. A repórter Júlia Lopes tem mais informações sobre a proposta.
19: A Comissão de Educação da Câmara dos Deputados aprovou o projeto de origem do Senado que autoriza universidades federais a cederem espaços de forma gratuita para associações de estudantes, professores e servidores. Atualmente, a legislação proíbe instituições federais de ensino de doar ou ceder imóveis gratuitamente, independente da finalidade. A proposta altera essa regra ao reconhecer que essas entidades fazem parte da própria comunidade universitária e contribuem para a missão acadêmica, o debate interno e o desenvolvimento institucional. A relatora do projeto, deputada Dandara, do PT de Minas Gerais, explica que hoje esses grupos precisam pagar taxas para utilizar os espaços das universidades, mesmo quando se reúnem para atividades internas. Segundo ela, o projeto vem justamente para garantir esse uso sem custos.
20: A de garantir a cessão de espaços da universidade à sua comunidade acadêmica, ou seja, professores, estudantes, técnicos, sem ter que cobrar uma contrapartida de volta. Porque, infelizmente, alguns regramentos exigiam pagamento de taxas. Então, você imagina os estudantes tendo que fazer uma reunião do conselho, do curso, a convocar uma assembleia com todo o custo e ter que pagar para usar aquele espaço que é da universidade.
19: A deputada também destacou que a Constituição Federal assegura a autonomia universitária. Por isso, algumas universidades já resolveram essa questão internamente, por meio de decisões dos conselhos superiores, enquanto outras ainda enfrentam dificuldades para avançar nesse tema. O texto, que trata da disponibilização gratuita dos espaços das universidades para suas entidades, já foi aprovado pelo Senado e segue agora para análise na Comissão de Constituição e Justiça da Câmara. Da Rádio Câmara de Brasília, Júlia Lopes.
11: Votação.
13: Deputados podem votar proposta que exclui construção e reforma de escolas do limite legal de gastos orçamentários. O repórter Antônio Vital tem as informações.
21: Ganhou o regime de urgência e pode ser votado a qualquer momento no plenário da Câmara, projeto que tira dos limites de gastos do arcabouço fiscal os recursos destinados ao programa do MEC responsável pela construção e reformas de escolas de educação básica. O projeto apresentado pela comissão especial que analisou o Plano Nacional de Educação exclui esses gastos dos cálculos do resultado final, que é a diferença entre as despesas e as receitas do setor público. De acordo com a deputada Tabata Amaral, do PSB de São Paulo, que presidiu a comissão especial e assina o projeto, os recursos do Programa Nacional de Infraestrutura Escolar virão dos royalties de petróleo e gás. A justificativa apresentada para excluir esse total dos limites do arcabouço fiscal decorre da necessidade de ampliar os investimentos nas escolas. Para a presidente da comissão especial, isso vai ajudar a alcançar as metas previstas no Plano Nacional de Educação para os próximos 10 anos. Com regime de urgência, o projeto pode ser votado diretamente no plenário da Câmara, sem passar pela análise das comissões permanentes da Casa. A urgência foi aprovada de maneira simbólica, mas foi criticada por deputados da oposição. Para o deputado Bibo Nunes, do PL do Rio Grande do Sul, a proposta desrespeita os limites dos gastos públicos.
0: O PL orienta não, porque existe aí um aumento velado, indireto, para estourar o teto de gastos públicos. E nós somos contra estourar o teto de gastos públicos. Precisamos colocar ordem, disciplina e respeito aos gastos públicos.
21: Já o relator do projeto, o deputado Moses Rodrigues, do União do Ceará, disse que a exclusão dos gastos do arcabouço vai permitir investimentos de 280 bilhões de reais nas instalações físicas das escolas da educação básica. Segundo ele, 15% do total serão investidos na melhoria das universidades e institutos federais.
1: Nós estamos garantindo 280 bilhões de reais para a educação brasileira nos próximos 10 anos, para que nós possamos garantir que todas as metas do Plano Nacional sejam atingidas. Nós encontramos esse recurso dentro dos recursos extraordinários do pré-sal, e aí todo o excedente do pré-sal nos próximos 10 anos, ele seria colocado fora do arcabouço fiscal, viriam atender toda a demanda de infraestrutura escolar no Brasil.
21: Ainda não há data para votação no plenário da Câmara do projeto que tira dos limites de gastos do arcabouço fiscal os recursos destinados à construção e reformas de escolas públicas. Da Rádio Câmara de Brasília, Antônio Vital.
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11: Transportes.
12: Os deputados analisam proposta que pode aumentar a punição contra a perturbação do sossego com níveis de ruído de caixas de som, carros e motos. O repórter José Carlos Oliveira tem as informações.
23: O deputado Hugo Leal, do PSD do Rio de Janeiro, apresentou projeto de lei para agravar as sanções contra quem perturba o sossego alheio por meio de barulhos estridentes, como o uso de caixas de som com volume elevado ou a descarga aberta de carros e motos. A proposta altera a Lei de Contravenções Penais e o Código de Trânsito Brasileiro. Hugo Leal apelidou o texto de Lei do Sossego.
24: Estamos ampliando essa punição, inclusive saindo a multa de R$ 1.000 até R$ 500 mil, para aqueles casos, por exemplo, eventos não autorizados. No CTB, para som, também carros com som, e para descargas, aqueles aí as famosas motocicletas que tiram o miolo e fica aquele barulho ensurdecedor. Então nós estamos também ampliando a multa, a suspensão da carteira, né, da carteira de habilitação.
23: Segundo Hugo Leal, dados da Organização Mundial de Saúde mostram que níveis de ruído acima de 50 decibéis podem causar efeitos físicos, como dores de cabeça e irritabilidade, e também emocionais, como ansiedade e depressão. A intenção da proposta de lei do sossego é prevenir esses danos à população.
24: Na realidade, tem a ver com perturbação do sossego lato sensu, ou seja, no seu sentido mais amplo, né, que há se não há uma coisa que mais incomode e que mais afeta a saúde mental das pessoas, é você estar no seu descanso ou estar no seu trabalho e ter um som alto, ter um veículo ou uma motocicleta, né? Quem nunca foi cortado dentro da sua fala, dentro da sua casa, com um barulho, aquele barulho estridente? Então, nós propusemos aqui um PL do sossego, ou seja, da perturbação do sossego.
23: A proposta ainda está em fase inicial de análise na Câmara e vai passar pelas comissões de Viação e Transporte, de Constituição e Justiça, antes da votação final no plenário. Da Rádio Câmara de Brasília, José Carlos Oliveira.
11: Agricultura.
13: Passa na Câmara o projeto que proíbe conversão de leite em pó importado para a forma líquida pela indústria de alimentos. A repórter Maria Neves explica por que a medida foi proposta.
4: A Comissão de Agricultura da Câmara dos Deputados aprovou o projeto que proíbe a conversão de leite em pó e outros derivados importados para a forma líquida para uso em indústrias, laticínios ou qualquer outra empresa alimentícia. Atualmente, segundo o autor, deputado Zé Silva, do União de Minas Gerais, a indústria alimentícia utiliza leite em pó reconvertido na elaboração de produtos como queijos, iogurtes, leite condensado e creme de leite. Como o leite em pó importado é mais barato, de acordo com o parlamentar, essa prática traz prejuízos para os produtores nacionais. Segundo Zé Silva, os pecuaristas brasileiros estão vendendo o leite a um preço menor que o custo de produção. Produzir um litro de leite, de acordo com ele, custa R$ 2,00 e o produto estaria sendo vendido a R$ 1,50.
5: Ao proibir o consumo e a reconstituição de leite, seus derivados, soro, por exemplo, em pó, de origem importada, nós vamos forçar os laticínios, forçar as indústrias a comprar o leite brasileiro. Esse leite brasileiro, ele tem melhor qualidade e vai garantir também ao consumidor um produtos de melhor qualidade e também de preço mais baixo. O consumidor brasileiro, ele tem o Brasil entre os 5 maiores produtores de leite do mundo. O mundo inteiro protege os seus produtores e nós precisamos fazer essa mobilização no Brasil. Afinal de contas, é 1 milhão e 100 mil produtores, 5 milhões de pessoas que estão trabalhando.
4: Zé Silva explica que no ano passado o Paraná adotou uma lei semelhante, que proíbe a conversão para a forma líquida do leite em pó importado para uso industrial. De acordo com o relator do texto, deputado Welter, do PT do Paraná, a medida já apresenta resultados. Segundo afirma, desde a entrada em vigor da lei, houve uma redução de cerca de 50% das importações de leite em pó no estado. Além disso, Welter afirma que ocorreu uma interrupção na trajetória de queda do preço do leite e os preços do produto já começaram a se recuperar no mercado. O projeto que proíbe a conversão de leite em pó importado para a forma líquida pela indústria de alimentos ainda será votado pela Comissão de Constituição e Justiça. Da Rádio Câmara de Brasília, Maria Neves.
11: Relações Exteriores.
12: O plenário da Câmara ratifica acordo internacional sobre compra, venda e manutenção de aeronaves civis e seus componentes. A repórter Daniele Lessa acompanhou a votação e tem os detalhes.
17: A Câmara dos Deputados aprovou o projeto para ratificar a adesão do Brasil a acordo internacional da Organização Mundial do Comércio sobre o comércio de aeronaves civis. O projeto foi enviado ao Congresso pelo Poder Executivo, que defendeu a adesão ao acordo como algo positivo para atrair investimentos na indústria nacional de aviação civil. Com a aprovação, o Brasil passa a integrar um conjunto de regras internacionais que tratam da compra, venda e circulação de aeronaves civis e seus componentes, incluindo serviços de manutenção e reparo. Esse acordo está em vigor desde 1980 e conta hoje com 33 membros, incluindo Estados Unidos, União Europeia e Japão. Entre os principais pontos, o acordo prevê a eliminação de tarifas de importação para aeronaves civis e diversos itens do setor, como turbinas, simuladores de voo e equipamentos de bordo. Também estabelece diretrizes para reduzir barreiras comerciais e garantir condições mais previsíveis para o mercado. Relator da proposta na Comissão de Viação e Transportes, o deputado Júlio Lopes, do PP do Rio de Janeiro, disse que o acordo aumenta a segurança jurídica e insere o Brasil de forma mais ativa nas decisões globais sobre aviação civil. Ele destacou também os efeitos positivos no setor aéreo.
6: Para o setor de transporte, os efeitos são diretos. Redução de custos operacionais para as companhias aéreas, facilitação do acesso a insumos e tecnologias, estímulo à modernização e à expansão da frota nacional, com impactos positivos na conectividade e na qualidade dos serviços prestados à população.
17: Na balança comercial brasileira, o comércio de produtos cobertos pelo acordo movimenta cerca de 41 bilhões de dólares por ano. Os principais parceiros do Brasil nesse setor são Estados Unidos, China, Alemanha e Argentina. O país importa a maior parte dos equipamentos, mas também tem presença importante na exportação de aeronaves de médio porte, principalmente por causa da Embraer. O projeto que aprova o Acordo Internacional da Organização Mundial do Comércio sobre o comércio de aeronaves civis seguiu para análise no Senado. Da Rádio Câmara de Brasília, Daniele Lessa.
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4: 8 horas e 3 minutos.

0: Muito, muito, muito, muito, muito boa noite, noite fria de junho, já amanhã é São João, né? Renato Nunes.
1: Muito boa noite, nosso amigo Marquinhos Flores. Muito boa noite a Rebeca, né, que está junto conosco, a atração especial hoje do programa.
0: Convidada, né? Especial hoje.
1: É, e com certeza está de renguear Cusco, né, que nem tu disseste ali na rua, né?
0: Aqui dentro tá bom, mas lá na rua está de renguear Cusco.
1: Meu chapéu, tá até demais da conta. E tu vê, a Rebeca hoje tá ali só pronta, parece que tem uma música ali que ela gosta muito, depois a gente vai ter que rodar.
0: Ela vai apresentar pra nós uma performance depois.
1: Ah, é? Meu chapéu, tu vê só, então ela tá louca pra dar sua boa noite ali.
0: Participar. Boa noite, Rebeca.
2: Boa noite, pessoal.
0: Boa noite! Ah, isso aí, então. Então, hoje a Rebeca tá com a gente aí também. Ela que vai fazer o sorteio, né? Ela vai tirar o papelzinho de sorteios hoje. Porque hoje tem o quê? Tem Ferrari House, dois hambúrgueres lá do Ferrari House. Hoje tem FNP também. Lanche lá do FNP, do frango no pote. E tem também um prêmio lá da Marli, da Delícias Caseiras da Marli, também conhecida como Dona Delícias.
1: Pois é, diz de acordo com os cálculos matemáticos do nosso amigo Marcelo, que está trabalhando em home office
0: de novo. Está em home office hoje de novo. Tá? Home office.
1: Ele está de novo hoje.
0: Home office.
1: Meu chapéu. Olha, eu achei que o homem estava presente junto conosco, mas eu acho que não sei o que aconteceu, congelou.
0: Ele está em espírito, né?
1: Ah, não, aí então tá bom. Mas então daí, quando o Marcelo não se apresenta, tem uma Rebeca aí para fazer parte aí do trio Parada Dura, então, né?
0: A Rebeca tá ajudando, né?
1: Isso, ela que veio de panda hoje, né? Hoje ela tá... É, ela tá de panda hoje, ela vai fazer a festa aí junto conosco.
0: E é isso aí. Ah, quem mais tá com a gente aí? Que eu deixei meu telefone carregando aqui, ó. Sabe quem?
1: Quem?
0: Alisson Muniz, tá direto de Gramado.
1: Ô louco, se aqui tá de rengar Cusco, nem vamos perguntar se lá tá frio.
0: Cantor Alisson Muniz, que já teve aqui na rádio, só que eu não tava, tava numa das viagens, tava viajando.
1: Sim.
0: E daí ele participou com o Garcia, ou contigo.
1: Não, com o Garcia, então.
0: Com o Garcia, então. Mas o gurizinho é bom, hein?
1: Não, ele é bom, inclusive tá convidado agora pra participar uma terça-feira dessa aí.
0: Isso, né? E tem música dele aí também?
1: Sim, com certeza, tem músicas aí novas, antigas, enfim, temos todas as canções aí do nosso amigo Alisson Muniz, eu acho.
2: Até Michael Jackson.
0: É. E o Iraídes também, Iraídes também conhecido como Tio Idi, também tá acompanhando a gente, tá vendo a Rebeca aí de Panda. Aqui da Nova Era FM.
1: Muito bem. Então, aquele abraço todo especial então para todos os nossos queridos ouvintes que estão junto com a gente aí. Obrigado pela sintonia, pela preferência do programa Juntos e Misturados, que agora é todas as terças-feiras, né?
0: E o Alisson disse que tá um pouquinho frio lá em Gramado.
1: Ah, para ele deve ser pouco frio, para nós é um frio extremo, né?
0: Aqui já parece muito frio, em Gramado tá mais.
1: Não, pois é, por isso mesmo que eu disse, para nós lá o pouquinho do frio dele lá para nós é um frio extremo, né?
0: Deus alive.
1: E aqui então ele ia andar de bermuda então, né?
0: Não, aqui ele chega de bermudinha, enche nada de dedo, parece que tá na praia.
1: E opa, olha aí, ó, não, agora tu vai ter que...
0: Olha isso ali. Sabe o que é o prêmio que a Dona Delícia está largando para nós hoje?
1: Qual é? Qual é?
0: Sopa de capelete para duas pessoas e mais refri.
1: Ah, não. Não. É, não. A Marli vai ter que deixar essa reservada para mim.
0: Cara, se tu quiser, sexta-feira eu vou estar tocando lá.
1: Eu sou fã de sopa, então...
0: Sexta-feira eu tô tocando lá.
1: Olha, vamos planejar isso. Vamos calcular isso.
0: E abraço para Rebeca, da Marli.
2: Muito abraço.
1: Ah, aguardando vocês para o programa.
0: Sim, ela quer fazer o programa lá.
1: Ô, Marli, tu tem certeza disso? Olha, é por tua conta e risco, né? Que nem diz outro. Você
0: está certa disso? Está certa disso.
1: Pois é, o que tu acha, Rebeca? Imagina, será que ela vai... Tem coragem?
0: E se a gente fizer o programa, a gente indo fazer o programa lá, a gente vai levar a Rebeca junto?
1: Ah, não, com certeza.
2: Sim, pai, eu vou fazer o programa.
1: Viu só?
0: Ó, falando em sorteio, Renato Nunes.
1: Falando em sorteio, chegou ele, o nosso amigo Lucas Cardoso. Ele diz assim, falando em sorteio, olha eu aqui de novo. Mas ó, isso que nem tocamos bandinha, né? Que, né, quando nós tocamos bandinha, o nosso amigo. Nosso amigo agora que fugiu o nome do homem, cara.
0: Ah, que faz.
1: O
0: Lauri.
1: Lauri
0: Fomer.
1: Ah, nós toquei uma música ali, ele tá lá, né?
0: O Renato nem vem de peruca, ele perguntou.
1: Mas de novo, não, ô Lucas, é que nós estamos esperando que o nosso amigo Marcelo, quando ele comparecer aqui, a gente vai fazer esse negócio aí da peruca, mas até agora eu acho que vai ser difícil, eu vou ter que comprar uma.
0: E estão prometendo pastel de queijo pra Rebeca.
2: Eu amo queijo.
1: Que momento, hein? Olha só.
0: É aqui assim, agora que a Rebeca tá aqui hoje, é só ela que ganha os prêmios, né? É só ela que ganha os brindes.
1: Muito bem, pode falar.
0: Fale.
2: Que é verdade, eu vou ir lá. Só que tem que prometer que vai ter queijo. Que não tiver.
0: Sim, queijo. Pastel de queijo.
1: Pastel de queijo, ela já disse, já vai tá na mão já.
2: Vou comer uns 100 pastéis.
1: Ô, louco!
0: Querida amiga, o Lucas Cardoso já falando em bandinha.
1: Ah, falando em bandinha, aquela música clássica.
0: Querida amiga.
1: Mas, tchê, então vamos tocar essa.
0: Vamos botar na sequência aí. Aqui também, na ponta da agulha.
1: Hoje eu acho que ele não vai fazer janta nem lavar louça, né?
0: Será?
1: Será?
0: Será?
1: É isso que surge a questão, né?
2: Você não sabe de uma coisa.
0: O quê?
1: O quê? O que aconteceu?
2: Tirei sangue, nem meu sangue.
1: Nem chorou?
0: Hoje de manhã também eu tirei sangue pra fazer exame e nem chorei.
2: Sim, foi só uma picadinha de um mosquito.
1: Meu Deus do céu. Tu vê só que menina corajosa, tu vê?
2: E eu ainda ganhei brinde.
1: Sabia que tem uns caras, assim, do meu tamanho, que não é eu.
0: O Renato chora. Não, o Renato não. Um amigo do Renato chora quando faz injeção.
2: Eu não.
1: Chega a desmaiar. Pois é. Muito bem, isso mesmo. Aqui, ó.
0: Tem? Muito bem. Renato Nunes já traz essa caneta de casa.
1: Olha o Vladimir, né? Agora, ó, os Schmitz.
0: Peraí, vamos na sequência, peraí. O Lucas estava pedindo. Ah, João Derli Flores.
1: É, aqui já desceu, né?
0: Música Menino Campeiro. Quem mais? O Alisson já disse ali: bora marcar um show com churrasco para essas bandas aí, uma hora dessas. Vamos marcar, Alisson. Vamos fazer uma dobradinha.
1: Muito bem.
0: Quem mais aqui? Hoje não, a janta é da casa da prima, hein? O Lucas Cardoso tá falando.
1: Ô, louco! Mas que tal? Olha aí, rapaz. Mas aí tá valendo, Lucas. É o Lucas, né? Que tá na casa da prima?
0: Lucas Cardoso, Luxas.
1: Que tal? Tá lá na casa da prima. Que momento, hein?
0: E ele que ainda tá esperando ou o Renato Nunes ou o Marcelo Miller de peruquinha.
1: De peruca, não tem problema.
2: Ele
1: não.
2: Ia falar peruca.
1: Nós pagamos a promessa, só que tem, não prometemos, mas nós paga.
0: Muito bem. Ah, lembrando que amanhã é 24 de junho de São João. Pode falar.
2: Acho que depois da minha escola, né, depois que eu sair, acho que a minha mãe vai chegar cedo em casa e me arrumar, né?
0: Amanhã tem festa junina na escola da Rebeca!
1: Qual é que é a tua escola?
2: João Inácio do Paulo do Melo.
0: João Inácio de Melo.
1: Mas, João Inácio de Melo, sabia que eu já estudei lá?
2: E o Marcos também.
1: Mas o Marcos também... Que barbaridade, rapaz. E no tempo que nós estudávamos, não era do jeito que é a escola agora.
0: Não, já é bem diferente. Quando a gente estudou ali, eu e o Renato, a gente estudava ali, sabia?
1: É, a gente estudava ali.
0: Lá...
1: Vai tocar.
0: Lá no primeiro ano da escola, lá em 93.
1: Eu nem lembro qual o ano. Foi a minha segunda escola quando eu vim pra cá.
0: 93. Foi a inauguração da escola Padre João Inácio de Melo lá no bairro Progresso. Eu tava na quarta série. Não, na terceira série.
1: Muito bem. Vamos ver aqui, Barbada. Bárbara.
0: Bárbara.
1: Olha, que loucura. Pai do céu, o frio.
0: Ah, a prima que ele tá na casa da prima. Esperando a boia, que ele foi jantar, filar a boia na casa da prima.
1: Não,
0: é a Bárbara. A Bárbara é prima, então.
1: E tá vendo? Bah, mas agora vai queimar tudo.
0: Ali, né? Fica pianinho vendo a live. Quero boia.
1: Mas que barbaridade. Agora eu quero só ver. É, não vai dar certo. Vai queimar a boia aí, porque, né?
0: Já tá dizendo ali que vai todo mundo pra escola.
1: Mas sim, com certeza. Vamos todo mundo pra escola então, viu? Aí, ó. O que tu acha, Rebeca? Vamos todo mundo pra escola? Lá amanhã na festa junina? Viu aí, ó? Fechou todas.
0: Que mais? Agora 8 e pouca, 8:23?
1: Agora 8 e pouca, nosso amigo 8 e pouca tá em casa, né? Então a gente continua.
0: Ele tá em home office.
1: Home office, ele tá. Muito bem, então quanto isso, você em casa que tá junto com a gente, telefone liberado para você mandar o seu alô, seu recado, participar junto com a gente. É o 3698-2149, telefone WhatsApp é o 999-252804. 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Olha aí, olha, o nosso amigo Lucas está dizendo, falando nisso, o Marcelo tá preso? Boa pergunta. Ah, mas daí o Lucas explica, a Bruna prendeu o Marcelo em casa.
0: Tá fazendo os trabalhos domésticos.
1: Vai, eu fiquei preocupado agora, Lucas. Me deu um susto. Mano, vamos ter que levar cigarro pro rapaz lá no presídio. Mas daí tu veio com a história da Bruna e ficou tudo certo. Daí fica mais tranquilo.
0: Ah, então não é lá no pesqueiro?
1: Não.
0: É ali no aeroclube?
1: É, pescaram, só pescaram. É, como é que é? Cavaco de ciúmes?
0: Daquele dentudo?
1: Meu
0: dentudo Deus. É o Marcelo Miller.
1: Não, esse eu tô ligado. Mas o dentudo até então, se ele tá preso, perdeu até a dentadura, né? Porque tá louco. E tu conhece a Fernanda Rodrigues ou nosso amigo
0: Marcos? Sabe quem é Fernanda Rodrigues? Quem?
1: Nos diga.
0: Quem
1: perguntou?
0: Vovó da Rebeca.
1: Ah, muito bem, é tua avó e tu não me disse. Manda um alô pra avó então.
2: Oi, vovó, te amo muito.
0: Oh. E o vô também deve estar na frente do fogão além ouvindo a Nova Era.
2: Sim, a minha avó só quer saber de lenha pro fogão dela.
1: É, tem fogão a lenha lá? Ah, mas imagina nesse frio hoje, tá legal botar um pinhão lá na chapa, que tu acha?
2: Eu amo muito.
0: Oh. E o vô também deve estar na frente do fogão além ouvindo a Nova Era.
2: Sim, a minha avó só quer saber de lenha pro fogão dela.
1: É, tem fogão a lenha lá?

0: Wilson, mas é tua avó esperta, né?
1: No caso, sabe onde mora o Marcelo Miller? Lá perto da avó da Rebeca. Sim. A avó da Rebeca lá na borracharia Davis, melhor borracharia da região de Montenegro. Uhum. E daí, assim, ó, o Marcelo Miller mora sabe aonde? No onde? Residencial lá do Aeroclube. Sabe aonde tem ali um. Tem o aeroclube, né? De avião ali, coisa. E tem um apartamento que tem um L ponto em cima.
0: Com um H
1: aqui, um H. O H é que. Porque o Marcelo Miller. Marcelo Miller, ele vende moto. Ele usa moto pra fazer teleentrega, né? Sim. Motoboy.
0: Agora eu tô entendendo.
1: E final de semana ele usa o helicóptero, né?
0: Sim, sim.
1: Ele usa muito helicóptero para fazer as locuções dele, né?
0: Não, tá certo ali, inclusive.
1: Pra, é. Agora inclusive.
0: É mais rápido para ele ir, né?
1: Sim, sim. Nas, e daí ele vai dali da Honda, ele vai até em casa, daí no aeroclube, de helicóptero.
0: Mas que tal? Tá melhor que o Neymar.
1: Parece, né? Que é por isso que ele tá ficando em home office agora.
0: Ele tá que nem o Neymar.
1: Porque, né? Aqui no prédio da rádio ainda não temos um lugar para o helicóptero descer, né?
0: Ah, muito bem. E agora... Agora entendi, agora
1: ele
0: entendi.
1: Teria que descer lá no centro de eventos para poder vir até aqui, mas daí, né, agora é inverno, frio.
0: Não, aí é muito longe. Mas eu... Ué, como assim?
2: Porque o Neymar só cai.
1: E tu caiu? Meu Deus. Deu? Uma criança de quase sete anos sabe a diferença do Neymar cair, né?
0: Daí tu imagina, nós vamos ganhar a Copa desse jeito. Meu chapéu, mas tu.
1: Ah, se é a Copa pra tomar um trago na Copa.
0: Não, aí nós estamos juntos, né?
1: Janete Barbosa também, boa noite, gurizada. Ótimo programa, se possível, toca uma sala J. Renato, obrigado por me seguir, minha nova página, Janete.
0: Colorada, assim, ela é colorada. Muito bem, claro que sim. E a nossa amiga Janete aí, que também tá agora com a página nova, tá certo? Então, um grande abraço para você.
1: Janete Modelo Colorado, gratidão.
0: Muito bem. Vamos ver aqui o nosso amigo Lucas Cardoso, diz o seguinte.
1: Dizer que é motoqueiro fantasma.
0: Ô, louco, mas que tal, por isso mesmo. Ô, mas que sabe ser motoqueiro fantasma, não é locutor fantasma também.
1: É locutor fantasma, ele tá aqui, só que ninguém vê.
0: Tá aqui, ô, Lucas, ele tá aí, só que hoje ele tá bem menos falante.
1: Ele tá camuflado hoje.
0: É, hoje ele tá, inclusive, aqui, ó, no lado da Rebeca ali, ó.
1: É, ele tá ali, só que ninguém vê ele, porque ele tá transparente hoje.
0: É, hoje ele tá com frio, ele tá meio acanhado.
1: Ele tá uma presença hoje... Em espírito.
0: É, nem de homem
1: rápido. Não, não tá nem. Ele tá uma presença em espírito com a gente. Muito. Ele tá de corpo presente em casa, mas tá. A presença dele tá aqui.
0: Muito bem, falando em presença, vamos pro nosso primeiro bloco então, né, Marquinhos?
1: Vamos então, vamos marcar presença aí com esse pessoal.
0: Agora são 8 e pouca, né? Agora vai sobrar pra mim falar os 8 e pouca até o nosso amigo
1: Marquinhos. 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
0: Muito bem. 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Daqui a pouco a gente nós está de volta com o programa Juntos e Misturados. Misturado.
1: Beleza, então. Sabe o que vem aí?
0: Quem vem?
1: Rainha!
0: Rainha!
1: É, tem rainha, fígado de aço, tem o sorriso lindo. E tem também o céu e canto, essa morena misteriosa, que é pedido de quem? Vamos ver aqui.
0: Mas então, vou aproveitar e vou mandar essa música para a morena misteriosa aí, que ela sabe quem é. Então, essa música vai para ela.
1: Oh, é mesmo?
0: Muito bem, exatamente. Aí está. Mas será que ela tá na live, né? Vamos saber se tá ou não tá, né? Mas a música vai para ela aí, então, que tá na live,
1: amor. Digamos então que o coração de Renato Nunes está com uma nova dona.
0: É, mais ou menos isso, tipo isso. Mas a gente manda a música para morena misteriosa agora. Alô, você!
1: Ouviremos palavras que tocam o fundo do seu coração.
0: Aí começa o cara. Eu, aquele galão...

0: Mas o galão mesmo.
1: Ele vai dizer assim pra Morena Misteriosa de Capela de Santana: Morena, você é mais bonita
0: Ô, louco,
1: que um pé de bergamota carregado. Ó,
0: ó. Que momento, hein? Ó, chegou a arrepiar aqui, rapaz.
2: Arrepiou?
0: Arrepiou, meu.
1: Se ela tá ouvindo, ela arrepiou também em casa.
0: Mas com certeza, se tiver ouvindo, arrepiou. Falando nisso, nós estava falando hoje lá na
1: Olha ali, ó, Renato Nunes, Renato apaixonado.
0: Mas tu vê aí, ó, nós hoje estávamos falando lá na creche do Virador, né? Que hoje teria o sorteio de uma sacola de
1: De bergamota,
0: bergamota.
1: mas não terá.
0: Mas então, nesse momento,
1: Patrocinador da
0: gente,
1: bergamota
0: não foi
1: não
0: o
1: compareceu,
0: momento,
1: mas para a
0: não
1: próxima
0: conseguimos
1: vai.
0: patrocínio lá
1: Para a próxima vai, para a próxima vai.
0: nas bergamotas Vale do Caí, lá, como é que é? É, não sei o que lá do Caí, lá.
1: Não, não, bergamota direto lá do condomínio Flores.
0: Muito bem, nosso amigo Lucas, então, falando que eu estou apaixonado pela Morena Misteriosa. E agora?
1: E então vamos ouvir Morena Misteriosa?
0: Bora, manda
1: É,
0: lá.
1: vai estar no bloco.
0: Será que ela vai
1: Ah,
0: mandar uma para mim?
1: quem pediu Morena Misteriosa foi. Deixa eu chegar
0: Ah,
1: aqui na.
0: mas nesse momento, como o Marcelo dizia, quando ele estava presente nesse programa, que agora quem está na live é a Jennifer.
1: O
0: Muito
1: nome
0: bem.
1: dela é
0: Jennifer.
1: Jennifer.
0: Quem será? Então, mandando um
1: Ah!
0: alô para mãe, um abraço para mãe, para Xuxa, para irmã também, né? Para avó e para o outro já mandou, né? Ó, fala bem pertinho aqui.
3: Oi, mãe, eu te amo muito. A Roberta tá dormindo, que ela não dormia. Eu chegar em casa.
1: Não, Roberto não tá dormindo essa hora.
3: Que eu chegar em casa e ver ela acordada, fazer assim: Roberta, deita na cama e vai dormir. Vai dormir, que tu vai pro colégio cedo, junto com teu pai. Vai cedo.
0: Tu viu só que
3: Vai
0: momento, hein?
3: dormir.
0: Muito bem, é o nosso amigo Lucas está dizendo aí que o amor está no ar. É o programa novo aí na Rádio Nova Era FM, estreia dia 20, não, dia 31 de fevereiro. 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Muito bem. E a Janete Barbosa dizendo assim: Eba, vida, isso aí, bora amar, exatamente, pela Morena Misteriosa, tá certo? Então, grande abraço aí pra nossa amiga
1: É.
0: Janete Barbosa, que tá ligada junto com a gente.
1: Vai a mala? A
0: a mala
1: mala.
0: de garupa? Não sei, mas aqui vamos ver, os recadinhos estão vindo
1: Love
0: mais
1: songs.
0: rápido que a
1: Ó,
0: ferrada.
1: até. Ó, falando no amor, toca uns Love Songs dos 80. Beleza, vamos atender então também.
0: Bora,
1: No
0: vamos
1: próximo
0: curtir.
1: bloco aí a gente vai botar um Love
0: E
1: Songs.
0: agora então, alô, morena do cabelo comprido. Mais
1: Maior que o teu cabelo é o chifre do teu marido. Não, não, não,
0: Não, não, não, não, não,
1: não.
0: aí não, aí
1: Não.
0: não, não vai dar certo. Vamos embora de música com a Morena Misteriosa para Morena Misteriosa.
1: Falando em Morena, Jennifer, Jennifer, tá mandando pra Rebeca e a mamãe também te ama. E a Robertinha tá acordada tirando tudo do lugar.
0: Meu
1: Vamos de
0: Deus.
1: música então, enquanto eu atendo o
0: Bora.
3: telefone. Eu vou apanhar o Pedro.

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0: Muito bem, então agora, Renato Nunes, hora certa, por favor.
1: 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Eu disse 8:00, mais conhecido como 8:51.
0: Tá vendo?
1: Viu só, mas esse aí, meu patrão, nós temos aí, né? Já que nosso amigo Marcelo tá lá no seu helicóptero nesse momento.
0: Tá pulindo o helicóptero. Tá. Ah, e mandar um abraço então pra... Júlia Caccielli, que a gente acho que não comentou o nome dela, que foi o pedido da música Morena Misteriosa do São Sete. Ela que é de Costa Serra, Montenegro.
1: Costa da Serra, exatamente. E os recadinhos não param de chegar na live. Isso aí, você que está em casa, vai curtindo, vai compartilhando. Vamos levar cada vez mais longe esta live que você está curtindo neste momento.
0: E daqui a pouco tem o momento Love Songs.
1: Louco, valendo mais uma sacola de bergamota, é isso?
0: Uma sacola de bergamota para comer a dois no sol. Lagartear a dois no sol.
1: Muito bem. Mas ultimamente tá difícil, né? Porque esse inverno chegou
0: chegando. O sol tá difícil? O sol ou tá difícil lagartear em dupla?
1: Não, tá as duas coisas, mas é mais o sol aparecer.
0: Ah, tá.
1: É verdade.
0: É Vero.
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0: Muito bem, então. Seguinte.
1: Pois não.
0: Como é que é? Siga. Amanhã é São João.
1: Ô, louco!
0: Silvio Oliveira, boa noite, Marcos. Parabéns pra vocês aí pelo programa. Valeu!
1: Obrigadão! De coração pela sintonia e pela preferência aí.
0: Olha, o Lucas tá dizendo que tá difícil as duas coisas pro Renato.
1: Ô, louco, que isso? Mas tu não viu agora, Lucas?
0: E amanhã é São João, Renato?
1: Mas, vamos dançar o arraiá amanhã. Ei, ali, ó. Mas, olha ali, tu viu só? Ele já tá preparado para ir pra festinha amanhã, o que tu acha? Rebeca e Marquinhos, que dupla! Hã? Animando o arraiá da escola João Inácio de Mello.
0: João Inácio de Mello.
1: Muito bem, isso aí. Muito bem. E outras escolas aí que quem quiser, que tá curtindo a live aí, tem programação de São João, manda aí para nós que a gente nós anuncie aqui, né?
0: Os recadinhos não param. Muito bem, então.
1: Vai puxando uns
0: recados,
1: aí.
0: Recados.
1: Puxo uns aqui.
0: Eu tenho aqui até o do Lucas ali dizendo que tá difícil pra ti a coisa.
1: Tá difícil? Não, tá fácil. Não viu que eu mandei um abraço todo especial pra Morena Misteriosa?
0: Que é ela sabe quem é.
1: Quem? Ela, só ela sabe.
0: A cartinha de Renato Nunes vai especialmente para Morena Misteriosa de Capela de Santana.
1: Que dizia assim.
0: E ele nem assina como Renato Nunes, ele assina como Gatinho Manhoso.
1: Ô, louco, que isso! Agora caiu todos os buteados do bolso e mais um pouco.
0: Aí, Renato, também mandar um abraço pro pessoal que tá pedindo música e automaticamente já participando dos sorteios.
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1: muito
0: aí,
1: bem.
0: Então falando em Love Songs, pode levar a patroa, pode levar a namorada, pode levar a sogra, inclusive, se quiser, pode, né,
1: pode.
0: Cada um, o ganhador leva quem ele quiser.